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0: hashtag melhor segunda-feira do ano pro nosso WhatsApp. Ó que fácil, ó que coisinha, ó que mamão com açúcar pra ganhar um presentão e dar um upgrade aí na sua segunda. Um presentão. Quer ganhar um presentão? Então manda, hashtag melhor segunda-feira do ano. Aproveita que você vai mandar mensagem, me conta de onde você tá ouvindo a Rádio Disney, de qual cidade, de qual aparelho, se é do rádio, dos 91.3, site, aplicativo ou Disney Plus. Me conta também qual som você tá afim de curtir. Manda teu clássico, é aquele quadro onde você faz a programação do clássicos, tá? Vem abrilhantar, pega um som das antigas, fala aí qual é o seu desejo nesta segunda. Manda teu clássico, tem que ser áudio, tá? Então capricha, tô te esperando.
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0: Rádio Disney é tudo com Justin Timberlake, Rock Your Body. Esse é um som que a galera da produção adora, diga-se de passagem, né? E a galera aqui do ar também, todo mundo. Rock Your Body, do Justin Timberlake, é hit desde 2002. Inclusive, essa música pode ter dado o título de príncipe do pop pro Justin. Pois é, Rock Your Body foi escrita por ninguém menos que Michael Jackson. Conhece o rei do pop? Mas o empresário do Michael rejeitou. E Justin, que não é bobo nem nada, aproveitou a chance de primeira e fez esse classicão.
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0: Rádio Disney é tudo com Cardigans, Love Force, isso é demais.
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0: O cinema brasileiro ganhou mais um motivo para comemorar e dessa vez o destaque vem da música, tá? O Agente Secreto de Kleber Mendonça Filho agora tá na disputa do Grammy Latino 2026 na categoria Melhor Música para Mídias Visuais. Pois é, a música do filme foi escrita por Matheus Alves e Tomás Alves Souza e mistura referências nordestinas, orquestra e sintetizadores para criar o clima da história. O álbum tá disponível nas plataformas digitais. E aí, você costuma prestar atenção na música enquanto assiste um filme? Dá maior vibe, né?
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0: Rádio Disney 10:28, boa noite.
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0: Você tá falando do iPhone 18, meus amores. Você não tava participando, não? Você deu, você comeu essa bola? Você deu essa bobeira? Que isso? Vencedor do iPhone 18 foi o Márcio Fernandes. Levou o iPhone 18 novinho. Eu mesma nem peguei no iPhone 18. Ainda nem vi assim, ó, com as minhas mãos. Porque eu sou mineira, então eu vejo com as mãos. Eu tenho que pegar. É isso. O Márcio Fernandes, do telefone final 2329, foi o grande sortudão que participou. Anotou ali as frases bonitinhas às 7h25 da manhã, meio-dia 25. Fez ali toda a mecânica bonitinha. Se deu bem, hein, Márcio? Eu quero que você mande uma mensagem do seu iPhone 18 pra nós, pra gente interagir, e eu quero saber como é que foi essa experiência, né? A gente, na verdade, quer saber. Então, quando você tiver com o seu iPhone aí já funcionando bonitinho, tudo certinho, Márcio, você manda mensagem com o seu iPhone novo, seu iPhone 18, tá bom? Dá um jeito de tirar uma foto, pega o antigo e tira uma foto de você mandando com o seu iPhone novo. Ai, que chique!
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0: Peixe, hein?
1: Fala, Van! Boa noite! Boa noite, Rádio Disney! Como estão as coisas?
0: Maravilha!
1: De Guarulhos! Olha aí que maravilha! Van, como estamos de clássicos aqui? Continuo super nostálgico nesse programa que traz tantas lembranças boas pra gente. E hoje eu queria ouvir alguma música do Charlie Brown Jr.
0: Boa!
1: Porque se tem uma coisa que embalou a minha adolescência...
0: Me identifico.
1: Foi Charlie Brown.

0: Manda aí hashtag melhor segunda-feira do ano. Afinal de contas, tem uma Alexa Echo Dot te esperando. E vai ser, ó, daqui a pouquinho esse resultado. Finalzinho do Clássicos. Não dá bobeira, não. Hashtag melhor segunda-feira do ano.
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0: Rádio Disney 11.2, boa noite.
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Diz e a tudo com Aerosmith, Crying. Essa daí é do ano de 1993. Baita som, né? Aerosmith. Aliás, quantos hits esses caras não lançaram? E toda a música do Aerosmith é boa pra caramba, né? Tem jeito não. É muita história pra contar.

0: sei se existe essa palavra, mas são muitas, muitas camadas. Somos muitas camadas. Agora, se a sua camada, que é a fim de ganhar um presente, tá por aí, evoca a sua camada pra mandar a hashtag melhor segunda-feira do ano, porque tem uma Alexa esperando por você.
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0: Muzona Madonna com
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0: Imagina até Paul McCartney cantando no seu casório. Chique, não? Pois foi o que aconteceu com a Taylor Swift e Travis Kelce. Ai, ai, ai. 3 meses depois da cerimônia, o ex-Beatle contou que Taylor pediu pessoalmente para ele cantar I Want to Hold Your Hand, clássico dos Beatles de 1964. Paul ainda tentou convencer a própria Taylor a cantar junto no palco. E você aí? Qual artista? Vamos pensar. Tô pensando aqui, qual artista eu gostaria que cantasse no meu casamento? Qual artista? Pensa você e me conta. 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

0: maravilhosa. É, a melhor segunda-feira do ano, pra alguém ter a melhor segunda-feira do ano, 5 de outubro. É uma Alexa Echo Dot, coisa chique, coisa fina pra você ouvir a Rádio Disney com mais facilidade ainda, só no comando de voz. Tá lá fazendo suas coisinhas? Alexa, Rádio Disney Brasil. Bota a Rádio Disney, aí tem Vanessa, sou eu, falando aqui no Clássicos, um monte de música das antigas pra gente curtir, só classiqueira. Aí tem Suzane e Serginho na palhaçada da manhã, botando todo mundo pra dar risada, se divertir. Rodrigão e Keilinha atualizando todo mundo das fofoquinhas, né, que estão por aí. Depois tem CW, nosso CW, se deu super bem, hein, Hugo, maravilhoso, só uma equipe maravilhosa, né? É isso. Então você faz o quê? Hashtag melhor segunda-feira do ano.
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0: Rádio Disney, faltam 15 minutos pra meia-noite. Vamos aqui, ó, nosso último trecho da viagem. Mas vai ser lindo, tá? Esse último trecho. Aumenta o volume que a música é boa. Rádio Disney. É tudo.

0: eixo, coluna reta. Vamos, maxilar, relaxa e bora torcer, porque eu tenho aqui uma Alexa Echo Dot pra entregar pra alguém que ficou aí a segunda-feira inteira mandando hashtag melhor segunda-feira, hashtag melhor segunda-feira, ou que tenha chegado agora, mandou uma naquela hora ali no trânsito, na hora que parou, deu uma estacionada, mandou. Enfim, não sei quem vai ganhar, só sei que vai ser assim. Alguém vai ter a melhor segunda-feira do ano, 5 de outubro de 2026. Marca aí junto com a Rádio Disney, você teve uma segunda mais que especial, uma segunda tudão. Uma segunda tudão pra quem? Que vai levar Alexa Echo Dot? Vamos saber agora? Então pode comemorar e marcar no seu calendário. Tira uma foto pra registrar esse momento. Grava esse áudio. Helen da Silva, telefone final 7570. Helen, você vai ouvir a gente da sua Alexa Echo Dot. Ai, que chique, menina. Parabéns. A melhor segunda-feira do ano é sua. E claro, segunda-feira que vem tem mais.
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0: Rádio Disney, meia-noite, é isso mesmo, Brasil? É isso mesmo, então, vem que vem, vem que vem, vem que vem, que a terça-feira começou, 6 de outubro, depois da melhor segunda-feira do ano.

contar qual é já já. Cola aqui comigo, não desgruda. Ai, Vanessa, tô com sono. Calma. Se não tiver que acordar cedo, eu não te libero. Fica aqui comigo. Galera do plantão, vem também. Música boa e presentão bom e resenha também. Vamos ficar aqui, ó, juntinho. É tudo.

dá pra não cantar. Rádio Disney é tudo com Janet Jackson, Mami, com me. E aí, você tá bem? Você tá legal? Terça-feira começou e vai começar melhor do que você imagina. Melhor do que você imagina, sabe por quê? Porque depois de uma segunda, melhor segunda-feira do ano, nós temos o quê? Uma terça-feira que promete um presentão pra você, Brasil. Sabe o que eu tenho pra você nesse início de terça-feira, 6 de outubro?

da referência. Tem gente que nasce dia 15 de outubro também. Fica aí, ó. No ar. No ar. Vem cá. Sabe o que eu tenho pra você agora? Par de ingressos pra BGS. É só a maior feira de games da América Latina. Por favor, produção. Só isso. Só a maior feira de games da América Latina. Vai ser pro dia 12 de outubro, o dia das crianças. Ou seja, você que tem uma filha, tem um filho, uma sobrinha, um afilhado que ama game, você vai acertar no presente. Você vai mandar bem. E eu sei que tem muito

0: De terça-feira. Acho bonito. Gosto. Eu gosto assim. Então manda aí o seu nome: 943-99-9130. Lembrando que esses ingressos são pro dia 12 de outubro, ou seja, um presentaço de Dia das Crianças pra quem ama games. 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Não vai perder esta chance mega especial, né?
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0: Você tem ideia do tamanho desse sucesso? Homem-Aranha, Um Novo Dia acaba de passar dos 2 bilhões e meio de dólares nas bilheterias e virou, né, apenas o terceiro filme da história a chegar nesse nível. A produção mais recente com Tom Holland fica atrás somente de Vingadores Ultimato e Avatar. E tem mais, tá? Depois de lotar os cinemas, a aventura do Aranha chega às plataformas digitais para compra e aluguel. Hoje, dia 6.
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que é dia das crianças, né, gente? Então, assim, realmente, é um presente que, olha, eu falo pela minha filha. Ela tá doida pra ir. Então, se você tem um filho, uma filha que ama games, você não vai errar.

0: quero saber. Sou curiosa. Oi, quem tá aqui com a gente?
1: Eu sou Edilson Silva, pode invadir. Ed Silva, eu sou aqui pra falar que essa rádio é maravilhosa, é incrível. E a rádio que eu amo, que sempre me surpreende de manhã, à tarde e à noite. Rádio Disney, vocês são incríveis.
0: Ei.
1: Uma ótima terça-feira pra vocês, maravilhosa, cheia de alegria, que vocês possam encontrar todos os seus sonhos. Um ótimo começo de madrugada, uma ótima terça-feira. Terça-feira vai ser incrível.
0: Já é.
2: Fala, Manunes, Leonardo, motorista de app.
0: E aí?
2: Estourou na música, hein?
0: Você viu, menino? Tô com o Arsmith aqui,
2: melhor agora,
0: de
2: só se eu ganhar esse par de ingressos aí pro meu sobrinho, que é virado no videogame, no jogo desses coisas aí de videogame.
0: Boa sorte pra você, gostei que o tio... Olha, viu? O tio pensando no sobrinho é assim que a gente gosta.
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experiência super legal juntos. É a maior feira da América Latina, tá? De games. Então, assim, tem que ir. Se você gosta, tem que ir. A Rádio Disney tá aqui dando vários ingressos pra você poder viver essa experiência. Apresentando

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1: Deixa comigo.
2: Pedro Sampaio. Vai, Pedro Sampaio. Aí.
1: Eu não podia interromper, né? Bom, Pedro Sampaio se uniu a Cat Sai para lançar um remix de Hootie Fruity. É a primeira parceria oficial do grupo com um artista brasileiro. A nova versão traz ainda mais funk e uma curiosidade é que uma das integrantes do grupo, quem solta o famoso Pedro Sampaio, vai. Anitta virou bolo. O confeiteiro João Doce viralizou ao criar uma escultura comestível super realista da cantora com direito a look usado de rainha de bateria. A obra tem massa branca, recheio de chocolate e até detalhes do cabelo e do rosto da artista. O resultado impressionou nas redes sociais. Deu até dó. E pior que dá, né? Deu até dó, assim, de cortar o bolo. Ai, gente, vocês são muito talentosos, confeiteiros. Eu aceito, viu? Uma escultura aí minha a qualquer momento. Ó, tô aqui.
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2: De volta por aqui, eu sou a Van Nunes e já já vai rolar par de ingressos pra BGS pro dia 12 de outubro. Pense, é tudo.

carona, a gente adora dar esses rolês e conhecer os seus passageiros. Aliás, presta atenção que a corrida premiada tá, hein? Os últimos ganhadores: o André de Souza ganhou trezentão, Johnny Henrique ganhou trezentão acumulado, ó, prêmio acumulado é bom também, né? E o Jefferson de Jesus também se deu bem, foram os últimos ganhadores que, o quê? Fizeram a corrida com o nosso passageiro 5 estrelas, que

próxima, tá? Dito isso, agora o próximo a ganhar um presente aqui na Rádio Disney vai levar par de ingressos para BGS, a maior feira de games da América Latina. Uma feira, assim, que é desejadíssima para a galera que ama games. E quem se deu bem, vou dizer que a sua terça-feira vai começar muito bem. Michel Marreira Alonso, telefone final 47, dia 12 de outubro, ainda dia 12, dia das crianças. Se não tem criança na sua casa, só a criança interior vai se alegrar muito. Agora, se tem criança que ama game, você dá um jeito de levar aí de companhia essa criança, tá? É, presentão de dia das crianças. Que é isso, hein, Michel? Se deu bem zaço, a nossa produção vai fazer contato contigo, querido. Bom, eu tenho que ir, né? Hora de morfar, porque às 10 da noite estarei aqui de volta. Quero te encontrar nesta terça. Muito bem, obrigada. Como é que fica o tempo hoje, terça-feira? Vou te dar a fita agora. Hoje vai ser parecido com a segunda. Sol com muitas nuvens, nublado com chuva no fim da manhã, tarde e noite chuvosas. Tipo isso, né? Daquele jeitão de São Paulo que pode ser e pode não ser. Temperatura não vai ficar muito baixa, mínima de 18, máxima de 24.

Você já deve ter ouvido, né? Da novidade que chegou pra você ficar animadinho aí, ainda mais falando de game. A Rádio Disney tem um presente pra você, que é o mais desejado dos lares brasileiros, das pessoas que gostam de games. 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

A terça-feira já começou, estamos nas primeiras horas desta terça. Que seja um dia abençoado, um dia lindo pra você, tá? Fica comigo, Serzinho da Madrugada, até às 5 da manhã.

0: gente segue junto nessa madrugada.
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E aí, ser da madrugada, como é que você tá? Nós somos seres da madrugada, né? Eu e você. Você daí, trabalhando, com insônia, ou apenas ouvindo a Rádio Disney nessa hora tranquila? Fica comigo até às 5 da manhã.

Boa noite, tudo bom por aí? Aqui é Júlia Almeida e você vai comigo até às 5 da manhã aqui na Rádio Disney. E aí, somos seres da madrugada, né? Aumenta o volume do carro e fica comigo que, ó, te prometo uma super programação musical e muito boa companhia.

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0: tudo! Que sequência! Eu simplesmente adoro, ó, coloquei o volume no máximo aqui dentro do estúdio pra ouvir essa sequência que ficou maravilhosa, né? Você curtiu? Então fica comigo que já já tem mais.
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Madrugada Rádio Disney, com a melhor programação musical e aquela companhia gostosa pra você aonde quer que você esteja. É, eu sempre falo, né? A gente é meio ser da madrugada, né? A gente vai junto até às 5 da manhã.

Foi bem. E agora a gente tá aqui nessa madrugada juntinhas na Rádio Disney. Que delícia, né? E aí? Tá no carro, tá em casa, tá no trabalho? Aumenta o som, porque ó, preparei uma sequência incrível pra você curtir comigo aqui na madrugada Rádio Disney. Aumenta o som e vamos junto.

0: é tudo. Como é que foi seu dia? Foi bem? E agora a noite tá melhor, né? Fica comigo, a gente vai junto até às 5 da manhã.
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Bom dia, como você preferir, sabe por quê? Estamos aqui na madrugada, Rádio Disney, até às 5 da manhã e você fazendo companhia, trabalhando, em casa, com insônia. Fica junto comigo.

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1: Então vamos, time da manhã, começar nossa terça-feira. Oi, oi, oi! Terça-feira, dia 6 de outubro de 2026. Eu sou o Serginho. Muito bom dia pra você que tá com a gente. Muito bom dia pra você que vai começar o dia com a Rádio Disney. Bom trabalho, boa escola, boa faculdade. Já tá no trabalho, bom trabalho aí, aquele cafezinho. Vamos tomar que hora, hein? Ó, aquela mensagem você vai mandar que horas, hein? Manda agora, 943-99-9130. Te esperando aqui. Já quero saber como é que tá esse dia aí, hein? O que você tem preparado pra hoje, hein? Manda alô, manda beijo, manda abraço. Te esperando aqui, cada dia mais gente começando o dia aqui com a Rádio Disney. Já somos mais de 1.600.000 ouvintes fazendo parte do time da manhã. Bom dia. Rádio Disney. É tudo!

0: aqui, hein? Quem tá começando o dia com a Rádio Disney? Fala, Serginho. Thales aqui com a gente. Ô, Serginho, quando que vai descolar aquele iPhone 18 Pro? Sai essa semana o resultado, hein? Você participou? Fica de olho aí, que já já a gente fala o resultado essa semana. Viviane Araújo aqui também, Gabriele Barbosa aqui com a gente, Souza da Barra Funda, quem mais aqui também? Pietra, Abel, Simone, o Davi com a gente, Gilson, Fanusa, começando o dia com a Rádio Disney, o Ravis aqui também, Paulo, Dilcinho, todo mundo começando o dia com a Rádio Disney, bom dia.
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1: Calma, deixa eu respirar um pouco. Nós somos dois.

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0: Muito bom dia pra você, feliz terça-feira, dia 6 de outubro de 2026. Muito bom dia pra você que acordou e já ligou aqui na Rádio Disney. Vamos que vamos, me dá essa caroninha nessa terça. Bora lá, já já previsão do tempo. Rádio.

pra hoje, final de semana até que fez um calorzinho, né? Essa semana será que esquenta? Será que esfria, Serginho? Vou te contar aqui, ó. Hoje, terça-feira, vai pra 23 graus de máxima, mínimas de 17. Pode chover a qualquer momento. Só deve esquentar agora na sexta-feira. Aí depois nós vamos com calorzão, mas até quinta ainda vai mais ameno assim. Combinadico?

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1: Vamos lá então, time da manhã, aceitamos esta caroninha no ar, Despertador de São Paulo começando, é você começando o dia com a Rádio Disney, indo pro trabalho, pra escola, pra faculdade, abriu um olho só, tá tirando a remela ainda, vamos junto lado a lado com esta remela ou sem remela, com ou sem remela, Suzana?
2: Ai, que horror, sem, né?
1: Sem remela?
2: É,
1: ah, daqui
2: favor,
1: tô vendo
2: né?
1: uma escorrendo que? Aí do seu
2: Ai,
1: olho aí, hein?
2: Moço.
1: Ah, garota, não tomou
2: Eu
1: banho, né?
2: Maquiada bonitinha, não,
1: tomou...
2: não vem não, hein?
1: Não tomou banho pra vir trabalhar,
2: não,
1: né, garota?
2: Não.
1: Deve ser a garoa, a chuvisca que tá caindo em alguns pontos de São Paulo. Muito bom dia a você que é time da manhã. Então vamos. Vamos que vamos.
2: Vamos.
1: Tchau, tchau. Aê, vem aí, Rodrigo Campos. E Keila Gimenez. Não, vamos lá. Vamos com um par de ingressos pra BGS, tá
2: Opa.
1: Bom? Agora é pra segunda-feira.
2: Ah,
1: feriado.
2: No feriadinho.
1: O feriadinho.
2: Dia 12.
1: Isso. Você já tem rolê pra fazer no feriado? Agora tem a maior feira de games da América Latina. Você vai poder jogar um monte de jogo em primeira mão. Vai experimentar periféricos, né? Teclados, mouses, enfim. Vai ter tudo lá.
2: Vai ter um negócio.
1: Vai poder comprar
2: lá.
1: Se quiser. Então vamos.
2: Tá bom.
1: Qual que é o numeral?
2: O numeral?
1: É.
2: 9-4-3-9-9-91-30.
1: Aê, Silvio Epim. Falando em videogame, você viu que tem um negócio bom aí de videogame, né?
2: Opa.
1: Daqui a pouco a gente conta aí, você vai levar um videogameão, hein?
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0: coisa toda lá, né?
1: Mas não deu.
0: Aí estão falando que pode ser o último jogo aí, esses que estão vindo aos próximos aí, viu?
1: Eita,
0: será nossa, que ele vai? Olha.
1: Acho que sim, hein?
0: É que vá. Tá com dó? Leva pra casa.
1: Não.
0: Deixa o Messi. Você prefere o Cristiano Ronaldo?
1: É lógico.
0: Então, é Messi. É, aí fica Messi ou Pelé, Messi. Messi. Logo cedo.
2: Fala, meu amigo Serginho. Bom dia, Suzana. Tudo bom? Aqui é o Maico, motorista de aplicativo de Guarulhos.
0: Maico.
2: Acabou de acontecer praticamente, tá?
0: O quê?
2: Um acidente aqui em frente à Academia Gaviões, entre a Prefeitura de Guarulhos, na Avenida Tiradentes. Um carro bateu no poste, derrubou o poste, parou as duas pistas. Então não tem. O carro nem sobe,
0: nem desce.
2: Tá. Nesse pedaço da Avenida Tiradentes. Evitem dê a volta.
0: Valeu, meu querido.
2: Porque o negócio tá feio. Tá.
1: Lombadas em.
0: A lombada aí, freia a lombada aí.
3: Bom dia, Serginho. Bom dia, Sul. Então, queria informar pra vocês que a linha do Capão Redondo, a linha Lilás, ela tá parada.
0: Eita.
3: Então, quem puder evitar a região é melhor, viu? Porque os trem tá tudo parado.
0: E que já começamos já na terça-feira daquele jeito, hein? Ó, ainda tem uma garoinha caindo por São Paulo, uma névoa, então vamos redobrar a atenção aí, hein, time da manhã. Time da manhã, vamos na manhã, hein?
1: Vamos na manhã, porque hoje tem rodízio 3 e 4 hoje,
0: tá? Ah, achei que era de carne.
1: De carne
0: de
1: não,
0: pizza.
1: Só se você pagar na hora do almoço, vai ter.
0: De pizza na hora do almoço? É pesado?
1: Não, de carne.
0: Não, não, você

0: PlayStation 5, o videogame mais desejado do planeta. Certo, garota?
1: Certo, garoto.
0: Quem não quer um PlayStation 5, garota?
1: Ah, quem não quer? Todo mundo quer,
0: mas
1: né?
0: Aí é que tá. Quando você compra ou ganha um videogame, você quer o quê? Jogar.
1: Jogar.
0: Você quer um jogo dentro dele.
1: Exatamente.
0: Então, time da manhã, este videogame... Você conhece essa música? Você já ouviu essa música? Exatamente, é do jogo. O PlayStation 5 vem com este jogo pra você. O jogo mais desejado da década. Custou mais de 2

0: bilhões de dólares pra ser feito. Sabia, garota?
1: Olha, que tudo custou? Isso?
0: É, GTA. Nossa. Vai vir no seu PlayStation. Então, ouviu o sinalzinho, manda a hashtag que é...
1: Libera meu PlayStation. Você vai maratonar aí o lançamento do ano, hein? Olha só, Serginho tá aqui com tudo querendo. Pô,
0: eu já comprei
1: esse, né?
0: O meu lá atrás, lá pra não perder. Mas se eu soubesse que iam dar de graça, junto com um videogame ainda. Então, participa, time da manhã. Daqui a pouco eu solto mais um sinalzinho. Time da manhã, você sabe que eu sou dos games. Então, esse PlayStation tem que ir pro time da manhã. Ainda mais com GTA 6, hein?
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1: E atenção que o Brasil caiu para a sexta posição do novo ranking da FIFA e deixou o grupo das cinco melhores seleções do mundo. Portugal subiu para o quinto lugar, a Espanha segue na liderança com a Argentina, França e Inglaterra na sequência. Mesmo com vitórias na última data, a FIFA, o Brasil somou menos pontos por causa aí do peso dos adversários.
0: Gostou dessa lista, garota?
1: Ah, gostei.
0: Ah, tá bom.
1: Tá bom.
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0: Então bora, time da manhã, 6:26, 18 graus. Muito bom dia pra você que tá com a gente.
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1: E aí, você viu? Você viu?
2: Você não viu, não?
0: Ah, o que que aconteceu?
2: Já, já.
0: Já, já o quê?
2: Já, já vai ter mais Brasil.
0: O que que vai mais hoje?
2: Não, não. Ah. Vai ter mais Brasil já, já.
0: Jogo?
2: Vai.
0: Ah, do quê?
2: Do quê? Amistoso.
0: Com quê?
2: Primeira seleção brasileira vai encarar o Japão no dia 14 de novembro. Um sábado, às 7h15 da matina, hein?
0: Estaremos aqui.
2: 7h15 de Brasília.
0: Ixi, Japão de novo, meu Deus do céu. Lá vem os Pokémon.
2: E depois vai encarar... na Singapura, dia 17 de novembro, uma terça, às 7 horas da manhã também.
0: Quem
2: de Brasília.
0: Mais? Singapura?
2: É, selecionada.
0: Singapura? Tem time de futebol em Singapura?
2: Então, pois é, não é? Vai encarar isso.
0: Ah, não, Singapura, beleza, vai.
2: Agora Japão.
0: Japão, Pokémon.
2: Japão,
0: já vai vir os
2: Donkey Kong. 7h15 da manhã.
0: Donkey, é porque ela é à noite, né? Os Donkey Kong já me dá medo, hein? Já me dá medo os Final Fantasy, hein?
2: Vamos ganhar.
3: Não, lá, lá. Bom dia, Sul, que é o Marcelo Gomes de Embu das Artes, passando aqui pela estrada de Itapecerica, próximo ao Terminal João Dias, tudo travado, travado, desde lá do Capão Redondo, praticamente toda a estrada de Itapecerica travada. Rádio Disney é tudo.
0: É tudo! Valeu, meu querido! Você lembra o sufoco que foi no último Japão?
4: Bom dia, Rádio Disney!
0: Bom dia!
4: Aqui é a Fabiola da Zona Sul.
0: Ô, Fabiola!
4: Estou indo para Alphaville, Barueri. Peguei aqui a Regis Bittencourt.
0: Como é que tá a Regis?
4: Rodoanel, Castelo Branco.
0: Sentido Alphaville.
4: Por enquanto.
0: Osasco.
4: Tudo fluindo,
0: tá
4: tudo
0: bom.
4: Certo.
0: Tá bom.
4: E é isso, Rádio Disney, me coloca aí no sorteio dos ingressos da BGS.
0: BGS pra segunda-feira, feriado dia 12.
2: Bom demais, hein?
0: Estaremos lá, Rádio Disney vai fazer toda a cobertura lá da BGS.
2: Através do arroba Rádio Disney Brasil. Isso.
0: Se quiser seguir a gente, fica à vontade, Serginho Bralho, o meu e o seu.
2: Arroba eu, Suzana Abreu, onde vou colocar esta linda piadinha.
0: Por que que você muda a voz?
2: Porque eu quero.
0: Nossa, fica ruim, viu?
2: Fica ruim. É pra irritar um pouquinho mais você.
0: Fica bem ruim.
2: Me diga, Serginho, qual é o alimento que nunca gasta dinheiro com nada?
0: Mano, lá de novo, esses negócios que é alimento que gasta, é sal que fala, é milho que canta,
2: é a galinha
0: jacaré que anda de trem. Eu não faço a menor ideia, agora tem repolho que gasta dinheiro.
2: Não é repolho, é o pão.
0: Que pão?
2: Pão duro.
0: Pão duro, velho. Ah, mano, logo cedo essa patifaria. Time aí, ó. 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

0: cantando pra qual dos cinco ex? Tem o tio do curso agora, hein? Temos um novo, é o tio do curso, hein?
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0: Temos um coach agora, time da manhã. Suzana está com o coach do curso agora, hein?
2: Não.
0: É São Paulo começando o dia com a Rádio Disney no despertador de São Paulo. Já somos mais de 1.600.000 ouvintes que mandam mensagem pra quem gosta muito. Quem que vai agora?
2: E agora a mamãe Adriana tá mandando pra filha. Valei, aí sim, aumenta o som que é pra você.
0: Bom dia.
3: Oi, minha princesa, tudo bom? Você sabia que é a melhor filha do mundo? Mas não é porque você é perfeita, é por causa do teu coração, da tua força. Eu te amo de um jeito que você nem sabe. Você é a minha maior riqueza. Eu te amo sempre, sempre. Te amo, filha.
2: Aí sim, Vale. Um beijo pra você, sua linda. Beijo, família. Manda seu despertador. Hashtag despertador.

0: Cidade diz, né? Tudo Harry Styles, Watermelon Sugar, garota.
1: Oh, yeah.
0: BGS saindo pra...
1: Pra?
0: Quem?
1: Pra quem?
0: Mandou mensagem no 943-99-9130, vai levar agora pro dia 12, segundona.
1: Opa, aí sim, hein? Se deu muito bem.
0: Tá enrolando, ó. Quando faz assim, faz a menor ideia do que vai falar.
1: Não, Bruno Alan de Oliveira, Bruno! Final do telefone 4476.
0: Ô, Bruno, parabéns, viu? Já separa alguém pra ir junto com você lá jogar um monte de jogo em primeira mão e várias coisas novas diferenciadas de tecnologia também. Agora tem pão de queijo, quem quer pão de queijo?
1: Eu!
0: Quer pão de queijo, garota? Então, 943-99-9130, aquele kitzinho marotinho de pão de queijo.
1: Boa.
0: Pedacinho del sol.
1: Del sol tem queijo mesmo,
0: isso.
1: Hein?
0: Isso.
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1: E Disney e Fórmula 1 acabam de acelerar juntas no Brasil. A nova coleção de roupas de parceria já está disponível com exclusividade na Riachuelo e traz Mickey e seus amigos em peças inspiradas no automobilismo. Tem camisetas, moletons, conjuntos e acessórios para adultos e crianças. A ideia é misturar nostalgia, velocidade e personagens que atravessam gerações.
0: E São Paulo adiou para 1º de fevereiro de 2027 a regra que proíbe bisnagas compartilhadas de ketchup, mostarda e outros molhos em bares, restaurantes e lanchonetes. A medida começaria a valer agora em outubro, mas o Centro de Vigilância Sanitária deu mais tempo para os estabelecimentos se adaptarem. Até lá, o setor vai receber orientações sobre as novas exigências.
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0: Bora então, time da manhã, excelente dia pra você que tá com a gente, bora que hoje é terça-feira.
1: E você sabe, cada vez mais gente vindo pra Rádio Disney, somos mais de 1.600.000.
0: É tudo!

0: é tudo 7:10.
1: E aí, você viu? Você viu?
0: Você viu, garota?
2: Não vi.
0: Você tá feliz com seu dog?
2: Tô.
0: Você se acha uma pessoa mais feliz porque você tem um dog?
2: Com certeza.
0: Ah,
2: dog.
0: Tá errada. Você tá errada? Porque segundo uma pesquisa mexicana... Olha lá o Chaves fazendo pesquisa lá.

0: mais perigo dos cachorros, não sei não, hein?
1: Não, todos os animaizinhos são legais, mas...
0: Segundo eles, quem tem gato, gato é mais amoroso, mais companheiro, entende mais o dono e por isso a pessoa fica mais feliz.
1: Ah, não, mas meu cachorrinho me entende.
0: Entende também, esses entende. Mexicanos também doido. Doidos.
1: Que é isso? Os mexicanos, que pesquisa é
0: os
1: essa,
0: mexicanos é muito tequila lá,
2: bom
0: gente.
2: Dia, bom dia, Sérgio.
0: Bom dia.
2: Passando aqui da Roberto Marinho, Zona Sul, tudo tranquilo, fluindo bem. Rádio Disney tudo. Um abraço pra vocês. Adoro ouvir vocês.
0: Valeu, obrigada, meu querido. Quem mais? Quem mais? Já somos mais de 1.600.000 ouvintes aqui no time da manhã. Cada dia mais gente vindo aqui pra Rádio Disney.
3: Fala, Rádio Disney. Bom dia.
0: Bom dia.
3: Bom dia, Sul. Bom dia, Serginho. Aqui, ó. Pra quem é de Guarulhos.
0: Guru.
3: Tiradentes na frente da prefeitura.
0: Sei.
3: Um carro bateu no poste ali, derrubou o poste, tá fechado. Faria Lima tá tudo travado, vida. Faria Lima aqui em Guarulhos, beleza?
0: Beleza.
3: É nóis, Rádio nóis. Disney é tudo.
0: Quem mais, quem mais?
4: Rádio Disney, bom dia. Aqui é Alessandro, motorista de APP.
0: Fala,
4: aqui
0: bom.
4: Na região de... Granja Viana, sentido São Paulo, como sempre, Raposo Tavares, tudo parado.
0: Tudo
4: quero
0: parado.
4: Dizer pra vocês que Rádio Disney é tudo.
0: E já a Avenida 9 de Julho também já tá travadinha, Rua da Consolação, Doutor Arnaldo tem ponto de parada. É, também aqui a Henrique Schaumann também tem seus pontinhos travadinhos e a Rebouças.
1: E ó, o nosso ouvinte falou de manhã que tava ruim ali na estação Campo Limpo, e a Mari falou que tá tendo muita fila e lotação nas plataformas e maior intervalo entre os trens, entre as estações da linha 5 Lilás, viu? O problema tá sendo provocado por uma falha em uma composição na região de Campo Limpo.
0: Tá certo. E daqui a pouco tem o quê? PlayStation! PlayStation! Vamos soltar o sinalzinho que vai dar pra você o PlayStation 5 mais aquele jogo que vai ser lançado dia 19 de novembro. Aquele mesmo.

0: 7h22, Guilherme Benuto, 7h22.
1: Sim.
0: Então, lá mais ou menos por 7h20 alguma coisa, tocamos o sinal disto aqui. Você já viu esse trailer? Você sabe de qual jogo estou falando? Sim, dele mesmo, o jogo mais aguardado da última década, que lança dia 19 de novembro, o famoso G6. É o G6, e vem junto com o PlayStation, não adianta vir o jogo, e não vem o videogame pra você jogar, né?
1: Exatamente.
0: PlayStation 5, você sabe que hoje aumentou aí, é mais ou menos uns 4,5 um videogame. Nossa. Aí você fala, mas minha namorada não gosta de videogame. Mas ele carrega celular também, viu?
1: Olha!
0: Ele vê, você acessa os seus streamings pra ele. Pronto, aí você já usa. Você não gosta de jogo, mas você usa o videogame pra fazer o que você quiser.
1: E sempre
0: tá
1: que
0: bom?
1: Você ouvir o sinal, manda na hora a mensagem aqui pro nosso WhatsApp. Não esquece a hashtag libera meu PlayStation.
0: Fácil assim?
1: Fácil assim.
0: Ah, tá bom então.
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1: E o Festival Nordestino do CTN chega à terceira edição entre 8 e 25 de outubro na Zona Norte de São Paulo. Com a entrada

0: Grátis, o evento reúne música, dança, oficinas e sabores dos 9 estados do Nordeste. Entre as atrações estão Thierry, Zeza dos Teclados, Thiago Viana e Banda Encantos.
1: E o Festival Nordestino do CTN chega...
0: É, que eu li agora.
1: Ah, você leu esse agora?
0: Esse, exatamente.
1: Ah, tá certo. Então, na hora de comprar um imóvel, atenção redobrada com o golpe do falso corretor. Desconfie de preços muito baixos, pressão para pagar rápido e pedidos de sinal antes de visitar o local, viu? Você confere o registro do corretor, fala com a imobiliária pelos canais oficiais e peça a matrícula atualizada do imóvel. Se suspeitar de fraude... Então separa os pagamentos, guarda as provas e registre um boletim de ocorrência. Ajudou pra você essa notícia?
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6: Bora então pra nossa terça-feira, time da manhã. Chance de chuva hoje a partir do meio-dia, hein? Temos 18 graus agora.
7: 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Manda mensagem. Somos 1.600.000 ouvintes.
6: É tudo!

0: Dias das 7h37. E aí? Você viu? Você viu?
1: Você não viu, não?
2: O que que foi?
1: Não foi?
2: O que?
1: Não viu? Não viu, não? A linha 5 Lilás está ampliando a operação dos robôs autônomos de limpeza nas estações Santa Cruz e Capão Redondo. Agora, além da madrugada, né, que normalmente eles estavam lá nas madrugadas, 3h30, ali por cerca de 40 minutos, limpando. Agora também vão estar das 10 às 16 horas, naquele horário de menor movimento, para reforçar a conservação dos espaços.
0: Ah, lá, lá.
1: Você pode ver um robôzinho ali fazendo a limpeza?
0: Pode conversar com o robô?
1: Ah, conversa.
0: Ele só não vai responder,
1: é,
0: né?
1: É, mas aí
0: fica de tonto
1: vontade,
0: lá falando isso. Com ele, depois, jogando Jockey Pô com um robô.
1: Depois fala pra gente o que aconteceu nessa conversa aí.
3: Bom dia, bom dia, Rádio Disney. José Wilson, motorista de aplicativo por carro. Avenida 23 de Maio, sentido centro. Trânsito com pesado, mas fluindo bem. Sentido bairro, já mais tranquilo.
0: Já mais tranquilo.
3: Abraço.
0: Abraço, meu querido. Você viu ontem lá, o pessoal queria ir naquela loja comprar TV de 20 reais lá, a bagunça que deu lá. Que interditaram
1: também
0: toda a rua lá.
1: Falaram TV a 20?
0: 20 conto. Reais. E diz que estão até, vão processar, porque, meu, não, propaganda
1: não,
0: enganosa.
1: Não,
0: cadê
1: como,
0: as TV?
1: Né,
0: não
1: então.
0: Consegui comprar de 20. Você queria uma de 20?
1: Ô, queria.
0: 20 reais.
4: Bom dia, Su. Bom dia, Serginho. Federado, piloto de aplicativo de Itaquera.
5: Oi, Rádio Disney. Eu sou a Laura.
1: Oi,
5: e eu
1: Laura.
5: Sou a Lívia.
0: Laura e Lívia.
4: Estamos aqui pela Jacupense, que o trânsito está um pouquinho.
0: Laura e Lívia.
4: Devagar, mas com o pão duro aí a gente vai indo, né? Vamos pão duro em tala, toma água, desentala e vamos embora.
0: Ô, meu querido.
4: Rádio Disney é
0: tudo! Maurinha, Lívia, tudo de bom pra vocês? Aí tamo junto, cada dia mais gente vindo aqui pra Rádio Disney, já somos mais de 1.600.000 ouvintes.
1: Exatamente, 1.600.000, que querem piada?
0: Não querem, não querem, chegam 7, 8 no máximo.
1: Me diga, por que o 59 tá sempre de pé?
0: Mano, eu vou ficar calado.
1: Vai ficar calado?
0: Vou ficar calado porque calado, eu sei que o nível vai lá pra Franco da Rocha agora.
1: Vai nada. Ah.
6: Vem comigo aqui.
1: Por quê? Porque depois ele 60.
0: Você acha bonito falar isso? Pra mais de 1.600.000 ouvintes. Você acha... Desculpa,
1: gosto,
0: timidão. Desculpa, meu.

0: ritmo. A Rádio Disney também não.
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0: 7h54, galerinha que é conhecida como o time da manhã. Muita gente aqui já, a garota no WhatsApp, perguntando: quero o sinal do PlayStation,
1: Calma.
0: Então daqui a pouco a gente vai soltar mais um PlayStation. Qual que é a hashtag que tem que mandar, garota?
1: Quando ouvir o sinal, você tem que mandar na hora a hashtag libera meu PlayStation. Combinado, time da manhã?
0: Ouviu o sinal, manda a hashtag, já tá concorrendo ao PlayStation 5 e videogame, tem que ter jogo. E vai junto o jogo mais aguardado do ano, aquele que vai ser lançado dia 19 de novembro, que termina com 6, começa com GTA.
1: Isso, e o resultado vai ser no dia 30 de outubro, final do mês, com o apoio da Warp Zone. 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
0: Muito bom dia pra você que escolheu a gente, time da manhã. Fique esperto que hoje tem chuva forte, hein?
1: E ó, somos 1.600.000 ouvintes que estão aqui no time da manhã também, hein? Bora!

0: Disney é tudo, Sabrina Carpenter Expresso! Expresso voltou rapidinho dos namorados da Suzana, tava na Itália, voltou agora doido pra encontrar ela, né, Suzana?
1: Olha, separei.
0: Tá não?
2: E aí, você viu? Você viu?
0: Você viu, garota?
1: O que no final?
0: Ainda mais tem o coach, hein?
1: O quê?
0: Suzana tá com um coach agora. Ah. É o vendedor de curso.
1: Ah.
0: O vendedor de curso. Deixa o da Itália saber do vendedor de curso, você vai ver só.
1: Não tem nenhum, não, tá? Nem
0: a vem. Partir de 6 de novembro, garota.
1: O quê?
0: O Vale Alimentação e o Vale Refeição poderão ser usados em qualquer maquininha sem ficar presos a uma rede específica, né? A mudança vai ampliar as opções para os trabalhadores e facilita o uso dos benefícios aí. Só que aí vale ressaltar que você, às vezes, vai, ah, você fala, vou passar no crédito.
1: Uhum.
0: Ele passa. Ah, vou passar no débito.
1: Também
0: a máquina até passa. Mas às vezes tem que falar que vou passar no voucher.
1: No voucher,
0: porque aí cai pra alimentação.
1: Vai me confundir um pouco, hein?
0: Porque vai ter maquininha no começo que vai ficar só de um, de outro. Então você fala um dos três. Um dos três vai passar. Tem que passar.
1: Se tiver crédito.
0: Não, Rita, exatamente.
1: Se não tiver, eu acho que não vai.
0: Se você gastou tudo em paçoca, já tem que esperar o mês que vem.
1: Não vai dar.
0: É, paçoca.
3: Bom dia, Su. Bom dia, Serginho. Então, aqui da Radial Leste, sentido centro, perto do metrô Guilhermina, tá tudo travado. Mas ainda bem que tem a Disney.
0: Eba.
3: Amo vocês.
0: Tamo junto.
3: Rádio Disney é tudo.
0: Beijo pra você, bonita. Já somos mais de 1.600.000 ouvintes cada dia. Mais o que, Suzana?
1: Pessoas vindo pra os 91.3?
0: Muito bem.
4: Bom dia, Rádio Disney.
0: Bom
4: Will
0: dia.
4: Lopes de Guarulhos. Tô indo pra Zona Norte, deixar meu carro pra seguir o trajeto até a Zona Sul de metrô.
0: Sim.
4: E o trânsito hoje, pelo menos até o Tucuruvi, tá fluindo de forma lenta, tá devagarinho, mas tá indo, tá?
0: Tá indo.
4: Não tá absurdo, não.
0: Tá bom.
4: Então vamos lá. Seguimos aqui ouvindo a Rádio Disney, porque a Rádio Disney é tudo.
0: Gabriel Monteiro da Silva segue travadinha. Avenida Europa também travadiquinha. Juscelino Kubitschek também tem seus pontos de parada. Banderolinha pra chegar na Marginal Tietê. E na Pinheiros?
1: Também?
0: Não tá bonita, não.
1: Não tá bonitinha, não?
0: Não tá nada bonita.
1: Ô, minha nossa. E, ó,
0: é isso.
1: Também trem da linha 12 Safira da CPTM tá com velocidade reduzida entre USP Leste com a Engenheiro Goulart sentido Brás, hein? Então, atenção, você que vai pegar o trenzinho neste sentido.
0: Por falar em Brás, as ruas próximas do Brás também bastante travadinho e não tem mais TV de R$20
1: que oferecer.

0: Rádio Disney, tudo Marília, Eterna Mendonça, Graveto, 8h21 em São Paulo, bom dia, time da manhã. Tem gente que acordou mais feliz, Suzana. Saiu, saiu!
1: Saiu o iPhone 18, gente.
0: Pro!
1: Bro, já pensou você receber essa notícia?
0: Quem levou, hein?
1: Quem levou? Márcio Fernandes, final do telefone 2329. Ele enviou as frases pelo WhatsApp com o time da manhã.
0: Foi então, o time da manhã?
1: Não, mandou de manhã e também mandou à tarde, né? Tá. Teve nos dois horários.
0: Sei.
1: Então, parabéns, viu, Márcio? Esse iPhone é
0: dele.
1: Seu!
0: Ei, ó, a baguncinha toda tá no nosso Instagram lá, Gustavo e CW lá. Na hora que sortear.
1: Sim, sim.
0: Ah, foi o meu. Foi o meu circo do Sul.
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0: E a França goleou a Bélgica por 4-1 de virada no Stade de France pela Liga das Nações. Já a Itália também fez sua parte, venceu a Turquia por 3-1 em Bolonha. E na Liga B, Suécia venceu a Romênia por 1-0 fora de casa e ficou muito perto do acesso. 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

0: o sinalzinho pra levar o PlayStation junto com aquele jogo que começa com G e termina com 6? Ah, libera meu PlayStation, hashtag, hein?
1: E aí, você viu? Você viu?
2: Você não viu, não?
3: O que depois? Você não viu, não?
2: O quê? Tem câmeras com uso de inteligência artificial começam aí a operar na rodovia Washington Luiz do interior de São Paulo.
0: Ah, é?
2: 24 horas, hein, nos trechos de São Carlos e São José do Rio Preto, lá no interior paulista. E aí, mas o pessoal que vai aí pro interior
0: já fica sabendo.
2: Já fica ligado, porque a tecnologia tá pegando tudo, hein?
0: Ah lá lá, tá? É cinto de segurança, ele pega.
2: Celular, se você
0: celular
2: pegar,
0: pega
2: ali,
0: também.
2: Ali,
0: é cuiar agora, né?
2: É.
0: Tá certo, então.
4: Bom dia, Rádio Disney, Edivan de Guarulhos. Bom, trânsito, Ayrton Senna, sentido Rio, sentido esses lados pra lá, que eu sou meio ruim pra esses negócios.
0: Sentido pra
4: tá
0: lá.
4: Livre.
0: Sentido pra lá.
4: Já sentido São Paulo tá o trânsitozinho, viu?
0: São Paulo tá bom pra lá, não.
4: Quem for pegar Ayrton Senna, sentido São Paulo,
2: pra cá não
4: vai
2: tá
4: ter
2: bom.
4: Que ter calmaria como sempre.
0: Tá certo, então.
4: Rádio Disney é tudo.
0: Então, sentido São Paulo não tá bom. Sentido pra lá, vai. Se você tá indo pra lá, vai tranquilo.
2: Sabe o que eu sinto? Quando você pergunta informação pra alguém, que a pessoa fala, você vai reto, vira duas à esquerda, três à direita, eu já me
0: já perdi, não vai reto, já não vai reto, já não sei mais onde que é.
5: Bom dia, Rádio Disney, Lucinete da Pedreira. Hoje estamos no caminho diferenciado, mas bora de utilidade pública.
0: Bora de utilidade pública.
5: Nós estamos aqui na Avenida Santos Dumont, sentido bairro.
0: Zona Norte.
5: Lotado. De sinalzinho, vermelhinho.
0: E carrinho parado na frente.
5: Ou seja,
0: trânsito.
5: Ei, parado, mas bora que bora. Rádio Disney, nossa melhor companhia, porque ela é tudo.
0: Eba, tamo
5: coloca
0: junto
5: nas promoções aí. Pode. Quero ganhar esse PlayStation pro meu filho.
0: PlayStation! Tem que ouvir o sinalzinho, manda com a hashtag. Manda com a hashtag.
2: Não esquece, libera meu PlayStation.
0: E vem com o jogo que todo mundo quer. Sabia que esse jogo custou 2 bilhões pra ficar pronto?
2: Nossa.
0: E o Burj Khalifa lá de Dubai custou 1,5 bilhão.
2: Nossa.
0: O
2: pouca
0: jogo custou
2: coisa,
0: mais,
2: né,
0: que o prédio.
2: Pouca coisa, né?
0: Exatamente.
2: Olha, 520 quilômetros de lentidão neste momento, tá,
0: tá
2: bom?
0: Tá certo.
2: E agora, Serginho?
0: Ah, não muda a voz, velho. Já é ruim ouvir a piada, tem que ficar ouvindo, me dá gatilho.
2: Nossa, só por causa dessa voz. É, qual é a comida em homenagem aos Beatles?
0: Não sei. Tenho raiva de quem sabe.
2: Não quer
0: faço
2: saber?
0: A menor ideia.
2: Nossa, que não grosso, quero. Gente. Só uma perguntinha. O polvilho.
0: Nossa, velho. Ah, mas... Putz, polvilho.
2: Olha minha música. Obrigada, adoro. Shakira.
0: Agradece a Simone.

0: beijo, garota, por favor.
1: Pedacinho do Sol.
0: Pedacinho do Sol, tem doce, tem salgado, tem mochilinha térmica.
1: Tem aqui pra você, Priscila Barril Garcia, final do telefone 4914.
0: Aê, parabéns, vai comer um monte de pão de queijo, daqui a pouco tem um comenta aí com mais um presentão, hoje da, do chefe.
1: Do chefe?
0: É, presente do chefe. E hoje é o presente do chefe, é Mick.
1: Mick?
0: Tem Mick.
1: Então
0: tem
1: tá
0: Mick
1: bom.
0: No meio. Agora tem diquinhas, né?
1: Temos. 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
0: 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O É da Sua Conta volta amanhã nesse mesmo horário. Até lá!
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1: Bora então, time da manhã, 8h58, temos 19 graus nesse exato momento. Hoje a previsão de chuva forte a qualquer momento, hein? Bora que é terça-feira, 6 de outubro. É tudo!
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1: Vamos que vamos, porque hoje é terça-feira, final de semana tá um pouco longe, mas pensa que vai ter o quê? Feriado na segunda.
3: Verdade,
1: pra você.
3: Vai ser um

0: em casa, de repente, jogando um videogame, você sabe que a gente vai te dar um PlayStation 5 com aquele jogo mais do que desejado.
1: Exato.
0: Aquele jogo bonitão que todo mundo quer.
1: E toda vez que escuta o sinal, manda a hashtag libera meu PlayStation.
0: Exatamente. Então não fica de fora, não. 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Ô, garota, então vamos no comenta aí, nesse sentido aqui. Se sua vida fosse um jogo de videogame, como é que ela tá hoje? É uma fase tranquila, tá uma fase turbulenta.
1: Avisa, ó. A vida tá indo, mas na amorosa tá um terror.
0: Tá terrorzinho? Um filme também com seis pra administrar, fica difícil,
1: Serginho,
0: né?
1: Cuida da sua vida,
0: então
1: muito
0: vamos lá. Obrigado, ó, todo mundo que manda áudio tá concorrendo a um kit exclusivo com produtos oficiais de carros da Disney Pixar pra entrar no clima do Relâmpago McQueen, do filme que tá chegando aí, Cachau, pra comemorar os 50 anos,
1: boa,
0: tá?
1: Boa!
0: Os 50 não, os 20 anos.
1: 20, isso.
0: Tô falando, hoje é terça-feira, mas parece que nós estamos há 18 anos direto.
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1: Anotou aí, time da manhã. Libera meu PlayStation. É o PlayStation 5, aquele videogame o mais desejado do planeta, mais potente também. Vem com aquele jogo mais aguardado do ano que lança em 19 de novembro. Começa com GT, termina com A6. Ô, garotinha, qual fase, inclusive... Qual fase, inclusive, você está na sua vida, se fosse um jogo?
2: Olha, tá na primeirinha ali.
1: Primeirinha?
2: Primeirinha?
1: Tá ali. Só administrando seis pessoas, né?
2: Oh, que isso,
1: não. Já tô, não. A Carol falou que tá numa fase de romance, naquela calmaria, acabou de conhecer o Player 2 dela. Nossa. E ela tá nessa fase de romance.
2: Olha só.
1: Já o Flávio falou que tá numa fase de ação, porque tá ensinando o dog a fazer pipi no tapete.
2: Que isso.
1: É,
2: tá... A Thalita falou que ela não passa de fase, tá ali. Tá difícil, né? Aquela fase difícil, né?
1: Tá ali. Na fase de fase.
3: Fala, Serginho. Fala, galera da Rádio Disney. Bom dia, time da manhã.
1: Bom dia.
3: Olha, se minha vida fosse um jogo, com certeza eu estaria na fase do chefão.
1: Do chefão?
3: Com certeza.
1: Tá bom,
3: mas
1: então.
3: É isso, um beijo, um bom dia.
1: Beijo, bom dia. Tomara que esse chefão seja fácil, né?
2: Ah, tomara, viu?
1: Chefões difíceis aí.
2: Por favor,

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0: Agora 9h24, cadê esse time da manhã, hein?
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0: Muito bom dia pra você que tá com a gente. Feliz terça-feira, time da manhã. Já sabe, né? Cada dia mais gente vindo pra Rádio Disney.
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9: Vocês precisam admitir alguma coisa.

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1: Você está vivendo em qual fase do jogo da sua vida, hein, time da manhã?
3: Bom dia, Rádio Diz. Bom dia, Sérgio. Bom dia, Suzana. Bom olha, dia. Se minha vida fosse um jogo...
1: Qual fase?
3: Olha, eu tava já quase sem vida, viu? Sobrevivendo, modo difícil. Boa. Mas eu não entrego gostei. Os pontos, não. Boa. CLT ali, firme e forte. Beijo, Sérgio. Budas Artes. 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
1: Bora zerar esse game, então. Não pode deixar perder, não.
4: Ô, Serginho, minha vida tá igual aquele videogame velho. Só anda dando chute, só. Aí tem que reiniciar de novo.
1: Boa.
4: Meu pai do céu.
1: Tira da tomada, sopa frita e vamos.
5: Bom dia, Rádio Disney, Andressa de Guarulhos. Se a minha vida fosse um videogame, eu acho que eu jogo aqueles jogos infinitos.
1: Infinitos?
5: Cada vez que a gente passa, vai aumentando a dificuldade.
1: Souls-like.
5: Não é fácil, não. Só vai aumentando. Eu acho que a gente joga... Quem é mãe sabe que aquele jogo é infinito, né?
1: Boa.
5: Joga, joga, joga, joga. Só vai aumentando a dificuldade de o nível. A gente vai passando um por um. Um beijo. Vale. Mereço esse videogame, hein? Para meus adolescentes me darem mais calma para eu poder passar de fase mais fácil.
1: Aê, concorrendo, bonita. Já já a gente solta mais um sinalzinho do PlayStation, mas o bom é isso. O jogo é difícil, quando a gente passa de fase, aí a gente sente aquilo. Ei, passei,
6: só comemora,
1: gostou.
6: Né?
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1: Good morning!
0: Ah, tá todo felizão, porque hoje a duplinha dele tá de volta.
2: Happy Tuesday, que confusione, tá chegando a italianíssima. A 01 dos babados tá de volta hoje, hein, gente?
0: Opa, e aposto que cheio de coisa boa pra vocês contarem.
2: Ixi, meu compadre, meu compadre, Bruninha Marquezine aí, parece, será que vai ter filho com o Shawn Mendes?
0: Será com o Shawn Mendes e Bruno
2: Vai contar a Carol Lecker, né? Que Carol Lecker também mal começou. Sabe quem é a Carol Lecker?
0: Então, queria
2: aquela
0: saber
2: da Fazenda
0: um
2: lá.
0: Ah, sei não.
2: Que deu aquela notícia. Tá sabendo, né? Parabéns.
0: Sei, eu tô dormindo na Fazenda.
3: Ele não sabe, eu sei.
2: Você sabe quem é a Carol Lecker?
3: Sei.
2: A galera que tá ouvindo a Rádio Disney sabe. A Carol Lecker é que deu a notícia de que o Renner faleceu no acidente de helicóptero pra Adriana Ribeiro. Que a Adriana foi eliminada da Fazenda. A Adriana era amiga do cara. E a menina zero filtro. Pegou mauzão. Então você vai ter que ouvir o programa pra saber dessa história, tá? Você, inclusive, não sai do estúdio, fica aqui.
0: Pois não.
3: Você também falou errado, hein? O Rick, né, que faleceu, não foi o Renner.
2: Eu falei Renner?
3: É, falou.
2: E qual que é o certo?
3: Ai, não começa.
0: E o que disseram?
2: E o que eu falei?
0: E o que falaram? Oi, oi, oi!
2: Vixe,
0: eu quero saber. Ó, vai que o Big Fone toca, hein? A chefe chegou aí. Vamos aqui que a chefe chegou aí. Eu quero saber ganhador. Quem?
3: Quem? Ana Cláudia Tancredo, final do telefone 8765.
0: Aê! Ganhou, chefe. Chefe, por gentileza.
2: Não.
0: Você fale aqui.
4: Fale no microfone.
0: Nossa. Esta é Jani Lima.
3: Olha, eu quero dizer que eu só passei aqui na frente do estúdio.
2: Eu perdi.
3: Me gritar, eu entrei. Oi, gente linda de Rádio Disney.
0: Jani Lima, tudo que você ouve aqui na Rádio Disney, muito disso foi ideia de Jani Lima. Inclusive, isso aqui, ó. Jani Lima, que história é essa que a gente vai dar um PlayStation 5 com esse jogo aqui?
3: Você tá feliz, né?
0: Você gosta de games?
3: Gente, a gente acabou de entregar a Rádio Disney, é uma rádio de experiências.
0: Sim.
3: A gente gosta de deixar o nosso ouvinte feliz da vida e de ser primeirão, né?
0: Sim.
3: Então a gente acabou de dar um iPhone 18, um dos primeiros a ter o iPhone 18 de São Paulo, nosso ouvinte. E agora a gente vai dar o PlayStation com esse jogo aí que tá todo mundo esperando faz mais de 10 anos.
0: 10 anos?
2: Cobiçadíssimo.
0: Não, você sabe, Janine, não, você sabe. Sabe o Burj Khalifa?
3: Sei,
0: o prédio.
3: Sei, custou mais que o Burj.
0: O jogo custou 2 bilhões de dólares pra ficar pronto.
3: Não, e já tem o quê? Quantos 13
0: milhões anos. De mais de 70 milhões de cópias vendidas.
3: É isso aí,
2: quanto
3: galera.
2: Tempo pra ficar pronto
3: então,
2: o jogo?
3: Ó, começou, vocês estão falando muito aqui já.
0: Tá bom. Olha a bronca ao vivo!
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2: Rádio Disney, faltam 2 minutos para as 10. Bom dia!
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11: Vambora, turma! Boa terça-feira pra geral. Bom dia, agora é Rodrigo Campos e Keila Gimenez. Ela voltou, tá na hora de contar os babados. É tudo!
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11: Não, peraí. A 01 dos babados voltou. Ela voltou, gente. Tava na Itália, até que enfim ela voltou. O Keilinha Gimenez. Parla italiano, ma parla, fala comigo, Keilinha. Comeu muita massa? Quantos quilos você engordou? Pode falar a verdade. Bom dia, Keilinha.
16: Rodrigo, eu cheguei rolando. Porque de verdade... O lugar bom pra comer, viu? A Nossa. Itália não é à toa. Rodrigo do céu. Imagina você comer nhoque, lasanha. E é bom, viu? Não é mais ou menos, não. É qualquer cantinho é bom. E eu tinha certeza que você ia colocar essa música da Confusione na hora que eu voltasse. Eu tinha certeza.
11: Bem-vinda.
16: Falei, ou ele coloca isso, ou ele coloca Laura Pausini, ou Heros Amazotti, lá que eu gosto de me zoar também. É um desses três.
11: Eu estava contando.
16: Você tava com saudade de mim?
11: Eu estava com saudade de você, Keilinha Gimenez, a 01 dos babados. Eu e a galera aqui na Rádio Disney, viu? Tava todo mundo perguntando. Eba. Cadê a Keilinha? 01, tá aqui, ó. 01 dos babados tá de volta. Bem-vinda de volta, viu, Keilinha?
16: Obrigada, Rô. Tô feliz de voltar e, ó, já voltei. Cheia de babado. E não é babado italiano, não. É babado brasileiro.
11: Conte tudo, Keilinha. O que temos hoje?
16: Pois é, eu vou falar quem é a namorada. Quem é a namorada, não. Quem é a famosa. Gente, a mulher tá namorando. Não deu nem um ano. Mas já tá planejando casamento, filhos.
11: Que loucura, meu Brasil!
16: Animada, viu?
11: Gostamos assim, Keilinha. Gostamos assim, Keilinha.
16: É, parece que o negócio lá tá dando certo, viu? Também vou falar de uma famosa. Ih, essa daqui. Eu não tava aqui, mas eu vi todas as confusões que ela arrumou. Ela arrumou confusão em tudo que é programa de TV que ela trabalhou. Foi tanta confusão que agora ela desistiu de ser apresentadora. Vocês imaginam o tanto de confusão que ela arrumou, né, gente?
11: Melhor,
16: ela desistiu. É melhor, né? Chega uma hora que é melhor você jogar a toalha, né?
11: Melhor.
16: É o caso. E eu vou contar quem é. Também vou falar quem é o cantor famoso. Ih, o Rodrigo adora essas. Cantor famoso que tá fazendo de tudo pra voltar com a ex.
17: Volta que eu te amo, baby.
11: Como assim?
16: Achei que essa música tinha desaparecido.
11: Jamais! Jamais! A galera tá querendo. O amor é lindo, a pista tá salgada, Keilinha Gimenez.
16: Mandando flor, mandando bilhetinho. Tô achando que ela vai ceder, viu? Olha!
11: E será?
16: Tá com o papinho.
11: Será?
16: E também, gente, eu viajei e o nariz da Simone Mendes tava rendendo. Eu voltei. E as pessoas continuam falando do nariz da Simone Mendes. É uma coisa assim, eu vou contar pra vocês o que foi que ela falou dessa vez pra ver se coloca um ponto final nessa história.
11: O povo pega no pé, Keilinha Gimenez. Vamos começar aqui, Keilinha Gimenez. Ó, eu estou com a Keilinha Gimenez. Italianíssima. Estamos só começando.

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1: Vamos nessa, 01 dos babados, hein? Ela voltou. Ela voltou e tem muito babado pra contar. Eu não é Keilinha Gimenez.
2: Eita, vocês acham que eu não fiquei sabendo tudo que tá rolando aqui? Eu tava viajando, mas os famosos não me dão paz, gente. E já que eles não me dão paz, eu não vou dar paz pra vocês também. Vocês vão ficar pensando nisso. Vocês acham que eu vou ficar só eu com essa história na cabeça?
1: Não.
2: Gente, faz um ano... Não faz nem um ano direito, né? Que a Bruna Marquezine tá namorando o Shawn Mendes. Mas eu já tô sabendo que o casal está querendo se casar.
1: Ô, louco.
2: E ter filhos.
1: Nossa senhora, é muito amor. Ô, garoto.
2: Tanto que a dona Bruna, de 31 anos, já disse que é o grande sonho da vida dela, aumentar a família. Que ela achou o homem certo. Então é o Shawn Mendes, né, Brasil? E pro ano que vem, ela já está escolhendo alguns trabalhos e outros dizendo não. Então, Rodrigo, tô achando que vai, assim, diminuir o ritmo de trabalho. E quem sabe vem um Shawzinho por aí, ou uma Bruninha. Mas não, eu acho que vai aumentar a família lá,
1: Shawn Mendes montou, não sei se tá pronto, tá fazendo estúdio aqui no Brasil pra gravar daqui, né?
2: Shawn Mendes dá um CPF pra ele, né, gente?
1: Dá o CPF.
2: Eu achei que o Bruno Mars era o cara que não ia embora. Na verdade, quem não vai embora é o Shawn Mendes, mas por bons motivos.
1: Exatamente.
2: Né?
1: O amor é lindo, Keilinha.
2: O amor é lindo e, no caso dele, é brasileira. Então, é isso.
1: Tem o molho, tem o molho.
2: Dá um CPF pra ele. Ai, gente, eu vou contar pra vocês. A famosa, ela arrumou tanta treta, Rodrigo. Ela fez tanta confusão. Que ela acabou com a carreira dela de apresentadora e eu vou contar quem é.
1: Segura aí, turma.

0: Rádio Disney, é tudo Zanetta e Cristiano.
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0: 01 dos babados, tá pegando fogo.
2: Chama o bombeiro.
0: Quero saber quem é Jimenez. Quem é essa apresentadora que não é mais apresentadora? Pegou fogo, Kimberly Jimenez.
3: Gente, nem o bombeiro dá conta dessa não, Rodrigo. Pelo amor de Deus, que confusão. Olha só, a Carol Lecker, que assim, teve uma passagem meteórica pela Fazenda, acabou virando apresentadora de TV no Brasil. Ela passou pelo Fofocalizando, passagem relâmpago, porque ela simplesmente reclamou do salário. Aí chamaram no RH, né? Aquela coisa, a pessoa reclama do salário pra galera, aí o SBT falou, obrigado, Carol. Aí ela deixou o SBT, foi comentar a Fazenda, lá na Record. Primeiro, assim, uma das primeiras participações, ela me vira pra Adriana, da Adriana e a rapaziada, que tinha acabado de ser eliminada da Fazenda, e conta, sem anestesia, sem nenhum cuidado, que o Rick, do Rick Renner, tinha sofrido aquele terrível acidente aéreo, morreu, e o cara era amigo da Adriana.
0: Pois é, cara. Aí,
3: assim, a história foi terrível, chocou todo mundo. É, a internet ficou passada, a Cristina Rocha que tava do lado dela, não tava a Cristina Rocha, que foi a maior administradora de barracos da TV brasileira, tava passada. Bom, isso pegou muito mal, pegou mal na Record, pegou mal na internet, a Carol foi cancelada. No final das contas, ela desistiu da carreira de apresentadora. Epa! Saiu da Record e voltou lá pra Espanha, onde ela tinha a vida dela, o marido dela. Por enquanto, ela desistiu da profissão, tá, Rodrigo? É isso.
0: Uai, mas ela veio embora pro Brasil ser apresentadora e largou o marido na Espanha? Tipo isso?
3: É, então, essa é uma outra, um outro babado, que aí eu vou ter que chamar o bombeiro também, mas eu conto numa outra ocasião, tá bom?
0: Gente!
2: Chama o bombeiro!
0: Queremos as confusões, Keilinha Jimenez. Queremos todas as confusões, Keilinha Jimenez.
3: Eu sou a 01 do babado e você é o 01 da treta, né? Você gosta de uma treta.
0: Adoro!
3: Daqui a pouco eu vou contar, gente, quem é o famoso que tá fazendo de tudo pra voltar com a ex.
4: Volta que eu te amo, baby.
0: É muito amor envolvido, hein?
4: Não pode mais.
0: Segura aí, turma.
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1: Rádio Disney é tudo, Felipe Rodrigo gosta de rua.
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1: 01 dos babados, você gostaria de cantar uma canção agora?
3: Ai, lá vem.
1: Vamos cantar.
3: É a canção da reconciliação.
1: Vamos cantar. O que tá acontecendo, Keila Jimenez?
3: Pois é. O Rodrigo adora essas histórias, né? De ex arrependido, aí quer pedir uma chance, fica atrás pra voltar. Tem um cantor famoso, ele separou em 2025. Ele tinha dois filhos, né? Tem dois filhos com a ex. Eles estavam juntos desde 2019. Acabou de um jeito, assim, tumultuado. Em 2025, ela não querendo mais olhar na cara dele. Bom, tô falando do Zé Vaqueiro, gente. Zé Vaqueiro e a Ingra Soares. Era um casal aparentemente apaixonado, quando de repente veio a separação.
1: Ixi.
3: Ninguém entendeu muito bem o que aconteceu, mas a Ingra ficou muito magoada. Tão magoada que ela já não queria mais falar sobre a situação. Eu estou sabendo, os meus informantes me contaram, que buquês de flores têm chegado com frequência muito grande na casa da Ingra. Toda semana. Toda semana a floricultura entrega alguma coisinha por lá. É buquezinho, é bombonzinho, é presentinho. E claro, é do Zé Vaqueiro, né? Não é do novo namorado. Bom, até porque ela não tem novo namorado. Aí, a galera quer saber se a Ingra vai voltar ou não. E sabe qual foi a resposta, Rodrigo?
1: O que que ela falou, Keilinha?
3: O futuro a Deus pertence.
0: Volta que eu te amo, baby.
1: Oh, Deus.
0: Não pode mais de mim.
1: Oh, meu pai do céu.
3: Oh, Deus, meu... ajuda aí.
1: Ah, dá uma forcinha aí. Falar pra você, a pista tá salgada, Keilinha Jimenez.
3: Oh, Rodrigo, quando manda o futuro a Deus pertence, é porque tem chance, né? Porque se não já mandavam, não rola, né?
1: Não, já colocou coração. Ó, pode não ter respondido mensagem no WhatsApp, mas reagiu com coraçãozinho, certeza, Keilinha Jimenez.
3: É, tem emoji de coração,
1: com,
3: né? Bom, daqui a pouco eu vou falar de outra pessoa que tá reagindo, gente. Mas é uma história de um nariz que tá rendendo uma novela. É isso.
1: Segura!
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1: Rádio Disney, faltam 15 minutos para as 11. Bom dia.
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0: 01 dos babados. Tá na hora de beijo, bye bye, Keilinha Jimenez.
1: Ah, mas não vou embora. Não vou embora sem contar a novela de um nariz. Gente, e não é novela da Globo, tá? Não é novela nova da Globo. Gente, eu viajei de férias. Estavam falando do nariz novo da Simone Mendes. Eu voltei. Continuam falando do nariz da Simone Mendes.
0: Ô, nariz.
1: Cada hora é uma coisa. Gente falando que Simone mudou muito. Gente falando que Simone tá linda. Gente falando que não gostou. Todo mundo se metendo, perguntando pro marido da Simone o que ela achou. Aquela coisa toda. E Simone, ela tá chateada com esses comentários. Ela falou, eu não sabia que... Ela disse que foi uma mudança pequena e ela não sabia que ia render tanto. Ela disse que não é uma mudança definitiva, que é um procedimento estético, que o nariz vai voltar a ser o que era. Mas, gente, até voltar, o povo tá com o assunto, viu? Eles não param de falar do nariz. E ela falou, será que eu fiquei tão feia assim que todo dia vocês têm que falar do meu nariz? Eu só sei, Rodrigo, que ela não esperava essa repercussão por conta de um nariz.
0: É, a galera gosta de pegar no pé, né? Ah, turma, deixa a Simone. O importante é não mexer na voz, né? Não pode alterar a voz.
1: Não
0: mexendo na voz.
1: O nariz é dela, né?
0: Então,
1: o nariz é dela. E a gente não vai ficar colocando o nariz na vida dela.
0: Exatamente.
1: A gente cuida da nossa vida.
0: Deixa ela com o nariz dela. 01 dos babados. Vamos nessa, mas amanhã a gente volta? 10 da manhã? Chega de férias, hein, Keilinha?
1: Voltei, Rodrigo. Pensou que eu não voltava, né? Ele tá achando que eu trouxe presente pra ele da Itália.
0: Cadê meu presente?
1: Tô cheio de dívida em euro.
0: Não, cadê meu presente, 01 dos babados? Não, não acredito nisso, viu, Keilinha Jimenez? Tá tudo bem, vai. Amanhã. Beijo, Keilinha.
1: Beijo, Rô. Beijo pra galera da Rádio Disney.
0: Beijo. Até amanhã, Keilinha.
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0: Ô, gente! Eu tô recebendo visita na Rádio Disney hoje. Tá aqui Lucas e Igor, bem-vindos, bom dia.
3: Bom dia, Rô, bom dia a todos os ouvintes da Disney FM. Prazer estar aqui podendo bater esse papo com vocês aí pela primeira vez.
0: Pô, que legal, bem-vindo, e aí, beleza?
4: Bom dia, Rodrigo, bom dia, ouvintes aí da Rádio Disney. Que prazer estar aqui, cara, obrigado pelo espaço aí pra gente estar batendo esse papo bacana aí.
0: Bem-vindos sempre aqui na Rádio Disney. Gente, Lucas e Igor vão gravar o Sessions hoje, vai ser bem legal. Essa dupla que é do Paraná, de Maringá, né, tá fazendo um super sucesso com a música Flash. E agora em 2026 a dupla tá trabalhando o projeto Explodir o Bebê, e próxima quinta-feira tem Vila Country. Conta pra gente aí o que vai rolar.
3: Isso aí, agora estamos chegando aqui em São Paulo pela primeira vez, Lucas e Igor no Vila Country, quinta-feira.
0: Primeira vez.
3: Já vamos aproveitar também pra já convidar todo mundo, né, Igor, que tá escutando aí. Eu sei que é só o começo da conversa, mas vamos tá lá.
4: Vamos tá aí. Quinta-feira, dia 8, tem Lucas e Igor pela primeira vez lá no Vila Country. E você que é ouvinte aí da Rádio Disney tá mais que convidado, né, Luquinha?
0: Pronto. Música Flash que tá bombando, né?
4: Música Flash, exatamente.
0: Tem alguma coisa aí legal da carreira de vocês que vale um flash agora pra contar pra galera? O que vocês lembram? Um flashzinho. Pô, o que vocês já passaram até chegar aqui pela primeira vez em São Paulo?
4: Ah, são vários flashes, né?
3: Foi um flash demorado esse flash.
4: Foi um flash demorado.
0: Seria uma história grande que vale a pena contar no Sessions, né?
4: Exatamente.
0: Aliás, pra galera que tá curtindo no Disney Plus, ó, todo mundo venda, diga, sorria, você está no Disney Plus. Vai ter o Sessions completão no youtube.com/radiodisneybra. Já vai lá se inscrever, clica no sininho pra não perder as atualizações. Bem-vindo sempre.
4: Obrigado.
0: Bom a gravação, bom Rádio Disney Sessions pra você. Portas abertas sempre, viu?
3: Tamo junto.
0: Ah, e não esquece aí, galera, quinta-feira, Vila Country, que horas?
3: A partir das 10, 11, o povo já pode chegar lá, né? Vamos estar por lá já.
0: Demorou, tá todo mundo convidado.
3: Todo mundo convidado.
0: Valeu, gente, obrigado.
3: Tamo junto, obrigado.
0: Tamo junto.
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Dave Rendance, Rádio Disney é tudo, turma. 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Yeah.

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1: Sorte a nossa.
0: 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Giro rapidão, vou te ligar. Vem aí, desafio Rádio Disney. 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Como estão seus conhecimentos?

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1: Rádio Disney 11:27 em São Paulo. Bom dia.
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1: Vamos nessa, turma. Vamos nessa. Agora é nós, hein?
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1: Vamos nessa! Agora eu vou testar os conhecimentos dela. Alô, Beatriz, bom dia, Bia!
15: Bom dia, Rodrigo!
1: Tudo bom?
15: Tudo bem, eu tô bem, sim.
1: Bom demais, Bia. Tá falando da onde?
15: Eu tô em casa.
1: Você tá em casa? Que lugar de São Paulo que você mora?
15: Sim. Eu moro aqui em Itaquera.
1: Itaquera, Zona Leste é nóis, hein? Zona Leste é nóis! Vambora! Bia, seguinte, você tem uma missão aqui. A Joyce ontem fez 90 pontos, então ela tá na frente. Você pode fazer 90 pontos e empatar com ela. O critério de desempate é o tempo de resposta. Quem for mais rápido ganha. Ou você pode gabaritar, fazer 100 pontos e assumir a liderança. Beleza?
15: Beleza.
1: Então tá bom. Tem alguém aí pra te ajudar ou você tá sozinha?
15: Não, eu tô com o meu irmão. Ele vai me ajudar.
1: Como é o nome do seu irmão?
15: Tiago.
1: Tiagão, vamos lá, hein? Quero ver esse dedinho a milhão na pesquisa. Vambora, Bia!
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3: valendo 10 pontos.
1: Pergunta 1 tá moleza demais. Bia, eu quero saber. Presta atenção, a pergunta é: em Toy Story 5, qual dispositivo eletrônico a Lilypad representa? Um celular ou um tablet?
3: Tempo.
15: Um tablet.
1: Marcou 10 pontos, vambora.
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3: 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Valendo 30 pontos.
1: Ai, ai, ai, será que a pergunta 2 tá difícil, Bia?
4: Para, minha nossa senhora!
1: Oh, meu Deus, Bia, eu quero saber. Me diga qual o ano de lançamento do filme As Marvels?
3: Tempo.
15: É 2022.
1: Não. 2023, Bia. Oh, meu Deus do céu.
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1: Bora, Bia! Eu quero saber, essa aqui tá moleza demais, hein? Essa tá moleza demais, hein? Simpsons. Qual é o nome do filho bagunceiro do Homer?
3: Tempo.
15: Bart.
1: Aê! Essa tava molezinha, né? Essa tava molezinha.
10: Pontuação final.
1: Ô, Bia, fez setentinha, quase, hein? Setentinha.
15: Quase,
1: valeu. Mas valeu a participação. Quer mandar beijo pra alguém?
15: Com certeza, obrigada.
1: Manda beijo, quer mandar beijo? Quer mandar beijocas pra alguém?
15: Beijo pro pessoal do meu trabalho que tá me ouvindo. Hoje eu tô de férias.
1: Ô, poder! Só rindo, né? Fala aí, tô de boa aqui. Boas férias, Bia. Beijão.
15: Obrigada, tchau,
1: Rodrigo. Valeu, tchau, tchau. Eita, coisa boa. Tá de férias aí. Férias é coisa boa, né? Gente, deixa eu falar, o campeão dessa semana vai levar um fone Edifier W800BT, som imersivo, potente, até 55 horas de autonomia. E pra você que mandou o WhatsApp enquanto tava rolando aqui o desafio com a Bia, você mandou as respostas, você que manda respostas, você vai concorrer sexta-feira a uma caixa de som portátil Edifier G200, beleza? 943-99-9130, hashtag Desafio Rádio Disney, boa, boa.
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1: É, meu filho.
4: Fala, minha nossa senhora!
1: Eita, tem dia que chegam umas perguntinhas.

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demais. Rádio Disney é tudo, Felipe Araújo. Gente, tem uma notícia da hora pro Disney. Ó, que notícia da hora. 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Você tá afim de curtir? Eu vou deixar você com muita vontade. Ó, pra começar, já tem aqui Robin Williams,

0: 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Vamos embora pras ruas. Passageiro 5 estrelas.
1: Mas, meu irmão, se quiser deixar um pouquinho mais pra mim, essa rádio aí é a rádio Disney que você tá ouvindo?
2: É.
1: Essa rádio aí que dá um voucher pra galera lá, não?
2: Sim.
1: Essa rádio, né?
2: É.
1: Pô, legal, cara. E o voucher? Será que é esse daqui que eu tô tentando pegar aqui na minha mochila? Será? Edmar, parabéns, você é o flagrado de hoje, meu querido. Não tô zoando, é nada, meu irmão. Parabéns, você é o flagrado de hoje, meu querido. Curtindo a melhor playlist pra sua corrida nos 91.3. Parabéns. Seríssimo, Edmar. Manda um alô aqui pra galera nos 91.3.
3: Alô, pessoal, pode confirmar, confiar, velho. É sucesso mesmo. Eu não tô acreditando até agora,
1: velho. Vem na nossa que é sucesso.
3: Eu tô achando que é pegadinha.
1: É pegadinha, né? Tô pegando o voucher aqui na mochila, já entregando pra ele. Muito obrigado, Edmar, por sempre sintonizar nos 91.3, a melhor playlist pra sua corrida. Vamos sempre juntos, hein? Aqui direto do carro do Edmar, no Butantã, pra toda a grande São Paulo. Rádio Disney é tudo!
0: É tudo, meu filho. É quente. É quente, ó. Atenção, porque amanhã é na Zona Norte. Amanhã, meio cada semana, nosso passageiro 5 estrelas estará na Zona Norte com mais vouchers de combustível.
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2: Vamos nessa! Boa tarde pra geral, gente. Já sabe que tá na hora de eu trocar skin, né? Agora eu tô de garçom aqui pra atender geral.
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2: Chegamos com tudo. Boa tarde, turma. Boa tarde pra geral. Eu quero ouvir o seu boa tarde. Pode começar a mandar o WhatsApp aqui pra Rádio Disney, 943-99-9130. Eu tenho um par de ingressos pra curtir a BGS sabadão, dia 11. Sabadão não, domingão, dia 11 é domingo, né? Tô ficando very crazy. Eu tô ficando... Domingo é dia 11. Bora curtir no Distrito AMB? 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Eu quero falar com o meu Disney Lover. Eu quero o meu boa tarde. Alô, fala comigo. Oi, boa tarde.
12: É Rádio Disney, Gabriela da Zona Norte de São Paulo. Eu queria a música...
2: Fala, Gabi.
12: Nossa, o quadro da Ana Castela.
2: Demorou.
12: Rádio Disney é tudo.

0: Rádio Disney é tudo Diego e Victor Hugo, Tubarões, vamos nessa.
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0: Tem um presentão aqui, hein? Pede sua música que você concorre a par de ingressos pra curtir a BGS. 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Quem vai falar comigo? Alô!
3: Alô, alô, oi. Rádio Disney, aqui é a Vitória, diretamente da Vila Andrade. Eu queria ouvir Bruno Mars.
0: Demorou, Vivi, na hora.
3: Valeu, Rádio Disney.

0: chamar o garçom. E é Rodrigo Campos, dentro do seu radinho de garçom, atendendo geral. Ô turma, eu tenho um presentão pertinho da 1 da tarde na finaleira do WhatsApp liberado, par de ingressos pra curtir a Brasil Game Show. Partiu BGS? Esses ingressos que eu vou liberar pra você são pro dia 11 no Distrito Anhembi, presentão da São Judas, pra você conferir os lançamentos e novidades do mundo dos games. Só pedir sua música que você concorre, tá bom? 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
1: 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Boa tarde.
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1: Vamos nessa, turma. Vamos nessa. Tamo de volta. O WhatsApp continua liberado pra turma. Cada dia mais gente chegando, hein? 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Tudo.
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1: Fala comigo, boa tarde.
7: Fala, Rádio Disney. Aqui é o Victor de Budazai.
1: Fala, Vitão.
7: Gostaria de ouvir a música do Jorge Matheus. 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
1: Vamos nessa, no clima e no ritmo. A hora...

0: Zé Neto e Cristiano. Cadeira cativa.
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0: Fechamento aqui de garçom, boa tarde.
3: Boa tarde, Rádio Disney. Aqui é a Fabi Viana de Guarulhos.
0: Dani, Fabi.
3: Hoje eu tô aqui com a minha família, curtindo a Rádio Disney, fazendo aquela comidinha gostosa.
0: Eita,
3: hein?
0: Coisa boa.
3: E pra comemorar esse momento com a família, eu gostaria de ouvir a música Dai Dai da Shakira.
0: Tá.
3: E oferecer principalmente pro meu filhão da Viviana, que é muito fã dessa música.
0: Ah, que da hora.
3: Toca Rádio Disney. Rádio Disney é tudo.
0: Vambora curtir.

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0: Essa é a pergunta que não quer calar. Como é que a gente fica, hein? Me diga. Como é que a gente fica, Henrique e Juliano, fechando o WhatsApp liberado, Rádio Disney?
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0: Aê! Tá na hora de dar o presentão da galera. Atenção aqui. Par de ingressos para curtir a BGS Brasil Game Show 2026, a maior feira de games da América Latina. Domingão, dia 11, no Distrito Anhembi, presentão da São Judas, para você conferir os lançamentos e as novidades do mundo dos games, né? 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Parabéns aqui pro João Vitor Vicente, final do fone 3502 da freguesia. João! Ganhou, meu mano? Partiu BGS, hein? A gente vai entrar em contato com você e mandar os ingressos, tá bom? Obrigado, gente!
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0: Rádio Disney, faltam 5 minutos para uma. Boa tarde, turma.
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0: Então bora, turma. Vem aí, Trio Rádio Disney. É aquela hora que você escolhe três músicas que eu vou tocar em sequência. Você gosta, você ama, que eu sei. Cada dia mais gente chegando, tá todo mundo vindo pra Rádio Disney. Somos mais de 1.600.000 Disney Lovers, tá todo mundo aqui. Olha, eu tenho um par de ingressos pra você curtir o Só Vamos com Marvela e participação de Doce Encontro e Dan. Tudo isso aí vai rolar dia 25 de outubro na Arena Morada, na quadra da Mocidade Alegre. Um domingão com muito pagodinho pra galera. 943-99-9130, dá aquela caprichada, escolhe o trio Rádio Disney que eu sorteio um par de ingressos. Pertinho das duas.

0: deixa eu falar uma coisa. Quer ganhar um PlayStation 5? Tem um novo presentão pra você aqui na Rádio Disney. PlayStation 5. Nós estamos soltando sinais no meio da programação. Aliás, deixa eu dar um spoiler. Daqui a pouquinho eu vou soltar o sinal, tá? Quando você ouvir o sinal, manda o WhatsApp pra Rádio Disney 943-99-9130 com a hashtag libera meu PlayStation. Só que não vai só o PlayStation 5, não. Vai junto o jogo mais cobiçado do momento. Você quer ganhar? É esse mesmo, é. Você vai ganhar o jogo mais cobiçado. O lançamento mais aguardado deste ano. Então fica na cola da Rádio Disney, ouviu o sinal, corre pro WhatsApp e manda a hashtag libera meu PlayStation. 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

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Miley Cyrus, Base Persuades.

0: Suéis! Terçamos, hein, gente? Coragem. Coragem que o final de semana chega. Cada dia mais gente chegando aqui na Rádio Disney. Somos mais de 1.600.000 Disney Lovers. Todo mundo junto. Ó, vem aí, Trio Rádio Disney. Ainda dá tempo de você escolher sua sequência de 3 músicas. Vale um presentão pra você curtir um pagodinho, digidinho, coisa boa. Dia 25 de outubro, na Arena Morada, na quadra da Mocidade, tem o Só Vamos com a Marvila e participações do Doce Encontro e Dan. 943-99-9130. Chama!
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0: 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Boa tarde, minha turma!
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5: Vamos nessa, turma! Ó, inclusive amanhã na Zona Norte, hein? Já tô cantando a bola. Amanhã, passageiros 5 estrelas na Zona Norte de São Paulo.

0: Rádio Disney é tudo Lady Gaga, Bruno Mars, Die With a Smile. No clima, hein? No clima e no ritmo. Ô, gente, é o seguinte, vem aí, trio Rádio Disney. Segura que eu já volto.
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0: Vamos nessa, turma! Tá chegando a hora do nosso trio Rádio Disney, aquela sequência que você montou. Aliás, já tá no jeito aqui, tá demais, hein? Vamos curtir! 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
0: Vamos nessa? Agora tá na sua mão, hein?
11: Boa tarde, Rodrigo. Boa tarde, Rádio Disney. Valdinei Tucuruvi.
0: Fala, mano.
11: Toca pra nós aí no trio Rádio Disney.
0: O quê?
11: Ferrugem, Rael e Tiaguinho.
0: Bom demais,
11: beleza,
0: hein?
11: Beleza, Rádio Disney é tudo.
0: Vambora curtir. Ah!

0: Tiaguinho, acabou, hein?
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0: CW chegou.
2: Chegamos.
0: Olá, boa tarde.
3: Boa tarde, meu
0: CW jovem. Tá chegando, Gag de la Gag, como sempre. E aí, tudo bem?
2: Tô ótimo.
0: Como você está?
2: Tô tudo bem, joia? Com vossa senhoria.
0: Potência Brasil.
2: Tá sempre daquele jeito.
0: CW, boa tarde.
3: Boa tarde.
0: Deixa eu dar um presentão aqui, presente. Para os ingressos pro Só Vamos com a Marvel, a participação do Doce Encontro e Dan, Pagodinho de Gudim. Vai rolar dia 25 na Arena Morada, na quadra da Mocidade Alegre, gente. Aquele pagodinho no Domingão pede, né? O pagodinho no Domingão pede. Quem vai é a Bruna Pereira da Silva Barbosa, final do fone 1751, ela é da Vila Formosa, Zona Leste. Oh, é nóis. Parabéns, Bruninha. A gente vai entrar em contato e mandar os ingressos pra você. Agora sim, CW está no Disney Plus. Diga oi.
2: Oi.
0: Agora sim.
2: Estou numa prig.
0: Você tá na prig?
2: Eu tô na prig.
0: Por quê?
2: A prig.
0: Terça-feira ainda, meu filho. Coragem, pô. Terça-feira ainda.
2: Tá bom,
0: CW, vai. Deixa eu te falar. 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
2: Eu vou, hein?
0: Rádio Disney, eu também vou assistir, sim, ó. Você tá maluco?
2: Ó, eu vou no Somos Aumenta ali, hein?
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0: 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Gag de la Gag tá chegando. CW é o próximo, eu tô indo nessa. Eu
2: volto. Bora que eu tô em dig!
0: Tchau, até amanhã.
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2: Rádio Disney 1:57, boa tarde.
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12: Vamos embora, bora, bora. Com toda certeza absoluta, tamo como?
13: Daquele jeito.
12: Maravilha ter você por aqui, meu jovem, minha querida, meu querido. Terçamos, 6 de outubro de 2026. E a partir de agora, cara, a nossa playlist continua sempre daquele jeito, do jeito que você gosta.

chega mais, manda uma mensagem de áudio gritando pra mim, Terçol CW! E claro, aqui nos 91.3 é... É tudo!

Rádio Dizinha, tudo tem o som. Bad Bunny, DTMF. E você chegando por aqui, trocando aquela ideia. Turma, vou falar um negócio pra vocês, hein? Chega mais, fica à vontade, a gente tá aguardando você aqui no nosso WhatsApp. Bora aproveitar essa terça-feira. Terça-feira tamo aqui, ó, daquele jeito, do jeito que todo mundo gosta. Sempre com o melhor presente pra você também, viu? Falar um negócio, hein? 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Simbora de Felipe Rodrigo.

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1: É um terçou, CW, da Gisele da Vila Romana pra todo mundo. Boa tarde, CW. Darne. Eu sou a Rosilene. Terçou! A Rádio Disney é tudo!
2: Terçou, CW! 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
0: Rádio Disney 2:25, boa tarde.
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1: Turma, São Paulo adiou aí para 1º de fevereiro de 2027 a regra que proíbe bisnagas compartilhadas de ketchup, mostarda e também outros molhos em bares, restaurantes e lanchonetes. A medida começaria a valer agora em outubro, mas o Centro de Vigilância Sanitária deu mais tempo para os estabelecimentos se adaptarem. Até lá, o setor vai receber orientações sobre as novas exigências.
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1: Rádio Disney 12h42, boa tarde.
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Então, chega mais com seu nome completo aí, participa, boa sorte, tá? A gente tá aqui trazendo a melhor playlist pra você nos 91.3.

0: Rádio Disney é tudo, tem o São Gilo de Vila. Pode ser. Pode ser você, hein? Próximo a ganhar presente. É. Aliás, falando em presente, senhoras e senhores, contar um negócio pra vocês. Hoje já saiu o motora de táxi aplicativo que ganhou presente, né? Voucher de R$150. Foi o Edmar Nunes, lá na Zona Oeste. Parabéns, meu querido! Aí é o seguinte, deixa eu já contar pra você. Amanhã, na quarta-feira, teremos aqui R$150 na Zona Norte. Atenção, você da Zona Norte. Amanhã é você que vai estar levando esse presentaço, tá bom? Boa sorte pra você. A gente tá aqui sempre atento e também te levando dicas de onde o nosso passageiro 5 estrelas está.
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0: Rádio Disney, 3 horas em ponto, boa tarde.
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0: Vamos embora, turma? Parada é o seguinte, agora nós reservamos pra você meia hora da melhor playlist. Então já aproveita, fica à vontade, aumenta o volume aí. É tudo!
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0: Cheguemos! E você também participando aqui no nosso WhatsApp, tá? Fica à vontade, bora terçar junto com a gente, claro, com toda a certeza absoluta, né? Bora aproveitar esse demo, Marromero. Cara, o que tá acontecendo, hein? Que o sol não aparece mais. Hein, bigode? Não dá, não tem como. Sacanagem. Enquanto isso, a gente espera o sol com uma boa música, tá? Tem um kit feminino da Mahogany, marca brasileira de cosméticos e perfumes sofisticados. 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Nome completo aqui pro 943-99-9130.
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São de Matheus e Cauã, Anira! Ao vivo e a cores, Carol G, Bruno Mars, Steel, novidade aqui na programação dos 91.3, hein? Com Ana Castela abrindo a sequência aqui do Expresso Rádio Disney, cara. Meia hora direto de muita música boa pra você. E se liga só, viu? 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

0: acabou. Meia hora direto de muita música boa pra você.
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0: Combinadíssimo.
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0: Turma, é o seguinte, imagina você aí juntar algumas das maiores vozes do sertanejo feminino no mesmo palco, hein? Bom, né? O especial Amigas está de volta à TV Globo e vai reunir Maiara e Maraísa, Simone Mendes, Paula Fernandes e também Nayara Azevedo. Paula e Nayara substituem Ana Castela e Laona Prado, que então retornam este ano. Que não retornam, na verdade, este ano, né? A gravação acontece em outubro, com o repertório preparado especialmente para o programa. E mais, Roberta Miranda, que celebra 40 anos de carreira, e Yasmin Santos também participam do encontro. O dia da exibição do especial de fim de ano ainda não foi definido, mas a gente aguarda.
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0: Rádio Disney 3:38, boa tarde.
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0: Vamos embora, Baraque, bora! Mas com toda certeza absoluta, a gente tá como?
7: Daquele jeito!
0: Um presente pra você, viu? Tem kit feminino da Mahogany, marca brasileira de cosméticos e perfumes sofisticados. Quer ficar cheirosona por aqui? Todo mundo quer ficar cheiroso, cheirosa, né? Mahogany, viva a sua história! Chega mais com seu nome completo e boa sorte pra você. Vamos embora, vai! É tudo!

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0: Acabou! Já era, hora 3. Gente, o que tá acontecendo, hein? Essa terça-feira está voando! Ainda mais com você que participa também, manda nome completo pro nosso WhatsApp, né? Kit feminino da Mahogany, marca brasileira de cosméticos e perfumes sofisticados, saindo agora pra você, viu? Mahogany, viva a sua história! Fim do fone 0111. Vai pra ela comemorar muito, Daphne de Melo Ávila. Daphne! Parabéns, minha querida, a nossa equipe fala com você, vai explicar certinho como é que faz pra retirar o seu presente aqui junto com a Rádio Disney.
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0: Rádio Disney 3:57, boa tarde.
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11: Marco Luque no ar, aqui no Together, dando sequência na programação da Rádio Disney. Mande sua perguntinha, quer ver? Olha essa. Dá o play, pipão.
12: Olha a mensagem,
13: hein? Fala, Marco Luque, aqui é o Wallace, da Vila Buarque, e eu tô escolhendo a minha faculdade e não sei se escolho a profissão que eu mais amo ou a profissão que pode me dar mais dinheiro.
11: Que beleza, agora roda a roleta e vamos ver quem vai responder essa pele.
14: Silas, simplesmente.
15: Pequeno gafanhoto, Wallace. Nunca se esqueça daquele provérbio chinês que dizia: Quan chuan quan fong feng. Xire, cuida, xire. É dito e quer, entendeu? Eu não sei também o que ele quer dizer, mas por isso, aprenda chinês primeiro. Desvende esses enigmas e descubra a sua profissão. Já já estaremos de volta, together, aqui na programação da Rádio Disney. Sila simplesmente na voz aqui, lhe mandando somente energias positivas. Fui. Que em chinês é...
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0: Sensacional, velho.
16: E aí, turma, tudo bem? Time da tarde. Vocês estão com
17: daquele jeito.
0: Maravilha, hein?
17: Demais.
16: Gente, parada é o seguinte. Eu tenho pra você agora par de ingressos para a BGS. Sabe o que é? É o Brasil Game Show 2026. A maior feira de games.

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0: Cada vez mais pessoas vindo para a Rádio Disney. Canta aí.
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0: Boa tarde.
2: Que
0: anda. E aí?
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0: Chegando pra você o som de Warren Pulley, Need Your Love. Jota Quest, Negra Lee, Luan Santana, MC Guequeu, Ana Castela. A quantidade de músicas é músicas que não acabam mais. Uou! É músicas que você gosta. E tá tudo aqui, ó. Bora aproveitar essa terça-feira com o presente? Claro que sim, né, turma? Fica à vontade pra você participar, porque aqui tem par de ingressos para a BGS Brasil Game Show 2026, cara. É a maior feira de games da América Latina, que vai rolar dia 11 de outubro, em Time da Tarde. 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
0: Lionel Messi, mais conhecido como Lionel Messi, fez aí a sua última aparição pela seleção argentina às 20h contra a Benin no Monumental de Núñez. Depois de 207 jogos, 125 gols e o título mundial de 2022, o camisa 10 se despede definitivamente da Albiceleste diante da sua torcida em Buenos Aires. Olha aí. Croácia e Espanha se enfrentam às 3h45 da tarde pela Nations League. No adeus de Luka Modric, da seleção croata, os donos da casa tentam juntar os cacos após sofrerem uma goleada histórica para a Inglaterra, enquanto a Espanha de Lamine Yamal busca manter aí o 100% de aproveitamento e a invencibilidade de 41 jogos. Olha aí. 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
3: Agora sim, né, turma? Tamo de volta, cadê você por aqui, hein? Tá todo mundo feliz, tá todo mundo contente? Com certeza, né?

0: à vontade, que eu tô aguardando vossa senhoria por aqui, tá bom? Enquanto isso também, ó, a sua tarde tá trazendo a melhor playlist. É tudo!
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0: Mas é claro que eu te seguro. Aqui na Rádio Disney. Vem, turma. Parada é o seguinte: Panda Eu Te Seguro, Sabrina Carteira Expresso, Bruno Mars, Thrasher, Maiara e Maraísa com seu Medo Bobo passando por aqui também, viu? Você também participando com a gente. Deixa eu te falar um negócio. Imagina só. 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
0: 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Sim. 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
5: Vamos embora, time da tarde, tamo por aqui. Daquele jeito. Você aí também participando de monte, trazendo a melhor playlist nessa terça-feira. 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É tudo.

0: Acabou. Já era, viu? Cada vez mais pessoas vindo pra Rádio Disney, sempre levando presente, hein? Que delícia! Que tal agora a par de ingressos pra BGS Brasil Game Show 2026, hein? A maior feira de games da América Latina, velho. 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Parabéns pra você, viu? Fim do fone 6796. Tá se dando super bem ela, Patrícia Menezes. Pati! Produção vai entrar em contato com você, vai explicar certinho como é que faz pra retirar o seu presente aqui junto com a Rádio Disney.
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0: Vamos embora, gente, porque a parada é o seguinte. 57 minutinhos para você bater o ponto e aproveitar muito mais a... É tudo!
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0: Que tal agora pra você? Par de ingressos para o show Só Vamos com Marvela e participações de Doce Encontro e Dan, hein? Vai ser dia 25 de outubro na Arena Morada, na quadra da Mocidade Alegre. Um domingão com muito pagode pra você. Você tá afim? Fala pra mim aqui, eu tô afim, CW, eu tô muito afim. Então chega mais aqui agora com a gente no 943-99-9130. Manda seu nome completo, tá bom? Além disso, você vai curtir as 8 melhores e vai chegar na quinta posição. Você vai mandar também o nome do artista e o nome da música. Facinho, facinho, tá bom? Tô aguardando você aqui, fechou? Bom, outra coisa, rapidão, já aproveita também, tá por aí, tá com o WhatsApp na mão, manda agora a hashtag Desafio Rádio Disney pra você aí, quem sabe, responder 3 perguntas ao vivo comigo e ganhar um presentão no final da semana. Boa sorte.
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0: Chegando pra você aqui, ó. O som de Zenete Cristiano, Cadeira Cativa, Simone Mendes, Direitos Iguais, Ed Sheeran, Photograph. Ferrugem, Arrependidaço na quarta posição. E pra quem mandou a quinta posição, Henrique e Juliano, Traumatizei. Concorreu a presente, viu? Cada vez mais pessoas vindo pra Rádio Disney com um par de ingressos pro show Só Vamos com Marvila e participações de Doce Encontro e Dan. Em time da tarde, vai ser dia 25 de outubro, na Arena Morada, na quadra da Mocidade Alegre, um domingaço pra você curtir muito pagode, viu? Fim do fone 3255. Tá se dando super bem ela, comemora muito, viu? Ô Raquel Silva! Raquel! A nossa equipe vai falar com você, vai explicar certinho como é que faz pra retirar o seu presente. Tá bom? Fechou? Bom, Rachel vai te ligar já já pra você participar ao vivo comigo aqui, tá bom? Três perguntinhas, no menor tempo, pontuação máxima, apresentando no final da semana.
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1: Chegamos! Tamo como, ó?
0: Daquele jeito!
1: E você aqui com a gente, tá? A parada é o seguinte. Agora chegou a hora da alegria. Vamos sorrir e cantar. Ó, tem fone Edifier pra você, viu? 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Você, Aline, pode levar esse presente. Boa tarde.
6: Boa tarde, tudo bem?
1: Tudo bem, querida. Você fala de onde?
6: Itacoaquecetuba.
1: Ô, lugar difícil falar, hein?
6: Concordo.
1: É um trava-língua, Itacoaquecetuba. Ó, foi rapidinho, muito bem. Aline, deixa eu falar um negócio pra você e pra quem também responde via WhatsApp em tempo real. Tem prêmio extra, tem caixa de Fire G200, uma caixa de som portátil de Fire G200 aí, com fixação magnética pra você ouvir aí um som nítido em um formato compacto que cabe na palma da mão. Você tá preparada, ô Aline?
6: Eu acho que não.
1: Não? Nem eu. Mas calma, fica tranquila. Tem gente com você?
6: Não.
1: Boa sorte, então!
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1: Eu acho que tá fácil. Se você manja bastante aí do mundo Marvel, vai dar certo. Vamos lá. Não só do mundo Marvel, né? Mas aí vai. Vamos lá. Qual o ano de lançamento de Carros 2, Aline? 2011 ou 2012?
7: Tempo.
1: Ai, ai, ai, ai, ai, ai,
6: ai. Ai, ai.
1: Aline, você precisa responder rápido, Aline. Você até respondeu certo, mas fora do tempo, pô. Mas calma, calma, respira, que essa foi só 10 pontos. Dá tempo aí de você fazer 90, vambora.
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1: Aline, tem algum lugar pra você fazer pesquisa além do celular, não? Sei lá, um notebook, alguma coisa, poxa.
6: Agora tá na frente.
1: Boa, boa, ó. Presta atenção, hein? Qual o nome verdadeiro da Viúva Negra?
7: Tempo.
6: Caraca, de alta.
1: Não. Natasha Romanoff. No caso, tá.
6: No filme.
1: É, no filme. Poxa vida, calma.
7: Desafio Rádio Disney. Pergunta 3, valendo 60 pontos.
1: Agora vai, Aline. Vai dar certo, confia. Qual o vilão de Homem-Aranha Longe de Casa?
7: Tempo.
1: Deu um branco na Aline.
6: Ai, nesse deu.
1: Deu um branco na Aline? Pelo amor de Deus, Aline.
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1: Olha, vale a consolação pra você participar ao vivo com a gente aqui, mandar um alô, um abraço pra quem você quiser, Aline.
6: Olha, um beijo e um abraço pra todo mundo que tá me ouvindo, que algumas pessoas estão ouvindo essa vergonha aí que eu passei, mas é isso, tudo certo.
1: Não passou vergonha. Para pra pensar, você participou, eles não, ai, ai, ai. Aline, tudo de bom pra você, tá bom, minha querida?
6: Obrigada, pra vocês também.
1: Valeu, tchau, tchau!
6: Tchau.
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1: 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Boa sorte pra você. 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

0: rádio, dizem que tudo tem o som dia, trazendo o seu textão, Gustavo Sam.
1: E aí, CW?
0: Você tá bom?
1: Bom demais, graças a Deus. O Ian, inclusive, parceiraço da Rádio Disney, já passou por aqui algumas vezes.
0: Boa.
1: Tem lá no nosso canal do YouTube, hein, pra quem quiser conferir. youtube.com/RadioDisneyBra.
0: Cara, deixa eu falar um negócio. Conteúdo, hein? Tá, você é maravilhoso, cara. Vou até te colocar na tela aí, porque você merece. Olha lá, tá ali com a gente, ó.
1: Olha aí.
0: No Disney Plus.
1: Disney Plus pra quem quiser acompanhar a Rádio Disney com imagens também, gente.
0: Cara, você tá muito conteudista hoje. Que tal um PlayStation 5?
1: PlayStation 5, o jogo do momento tá chegando.
0: É.
1: Eu, inclusive, estou hypadíssimo pra jogar esse jogo que vem agora em novembro.
0: Todos
1: e a Rádio
0: nós.
1: Disney vai fazer a boa, porque vem o Play 5, pra você que não tem, junto com o jogo também.
0: Olha aí, cara. Aí. E o que, que tem que fazer?
1: Pra isso é o seguinte, tem que ficar ligado na programação Rádio Disney, ouvir o sinal sonoro, manda a hashtag libera meu PlayStation.
0: Ah, dá na...
1: Eu tô aqui, CW. O que é prioridade, tá aqui, ó. Claramente.
0: Vai na boa, Gustavo Sam, vai na boa. Valeu, CW.
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1: Rádio Disney 5:57.
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5: E aí, gente linda, tudo certinho? Boa terça-feira para todo mundo que tá na sintonia da Rádio Disney. Eu sou

0: 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A Rádio Disney também não.
1: Vocês precisam admitir alguma coisa.

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1: Turma, valendo o headphone da Aiva, hein? Esse aqui é sem fio, bateria de longa duração e aquele sonzão pra você ouvir aí. A Rádio Disney na melhor qualidade possível. Pra isso, vem participar com a gente. Vai na boa, Rádio Disney. Como tá o time da volta pra casa, hein?
2: Fala, Rádio Disney. Aqui é o Vitor de Budadark.
1: Fala, Vitor.
2: Tô na estrada do Campo Limpo.
1: Boa.
2: E o trânsito tá complicadinho, mas tá bom, tá bom.
3: Ué. Boa noite, Rádio Disney. Kathy aqui da Zona Leste.
1: Fala, Kathy.
3: Situação pra esse lado sempre é ruim, né?
1: Tá travado.
3: Mas a gente
1: aí, né?
3: Tá aqui acompanhando o Rádio Disney e indo na boa. Rádio Disney é tudo.
1: Valeu, Kathy. Chega no site da CET, gente. São Paulo tem agora 790 quilômetros de congestionamento, menos do que ontem, a segunda-feira, o que é raro, hein? Geralmente a gente vai progredindo nesse número, né? Avenida Washington Luiz cheia, Estrada do Alvarenga também congestionada e Avenida Rio das Pedras carregada no sentido Aricanduva, ali na zona leste de São Paulo, da Avenida João 23 até quase a Avenida Mateu Bey. Muita obra na região e aí todo mundo pega as alternativas. Fica desse jeito, mas já sabe, coloca na Rádio Disney e vai na boa.
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1: Rádio Disney, 6h23, boa noite.
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1: Boa noite, Rádio Disney, Edivan de Guarulhos. Estou aqui saindo do Jardim Helena de São Miguel, aqui no Castelucci, pra pegar Ayrton Senna sentido São Paulo. E o acesso sentido Ayrton Senna São Paulo tá travado.
0: Jeitão,
1: Rádio,
0: né?
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2: Boa noite, Rádio Disney. Aqui é a Denise.
0: Oi, Denise.
2: E eu estou aqui na Avenida Parada Pinto, bem próximo do hipermercado Andorinha.
0: Tá.
2: Tá um pouco lento aqui o trânsito. Mas dá pra ir, sem se estressar muito.
0: É isso.
2: É isso aí, Rádio Disney. Escutando vocês, tudo fica mais fácil. Um abraço.
0: Esse é o segredo, Denise. Coloca na Rádio Disney, vai na boa. Não se estressa não, gente. Se estressa não, é só terça-feira ainda, né? Vai na boa. Enquanto isso, a gente vai curtindo a melhor playlist de São Paulo, chegando Coldplay.

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0: Você que participou, Mauro Sérgio ganhou! Do Fone 2179, nossa equipe agora entra em contato contigo para mais informações. Fica ligado aí no seu zap, hein, queridão.
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0: Rádio Disney, 6h55, boa noite.
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1: Turma, Lionel Messi faz a sua última aparição pela seleção argentina às 8 horas da noite contra Benin no Monumental de Núñez. Depois de 207 jogos, 125 gols e o título mundial de 2022, o camisa 10 se despede definitivamente da Argentina, seleção argentina, diante de sua torcida em Buenos Aires. Bom, pela UEFA Nations League, a Espanha venceu a Croácia por 2-1 e segue na liderança do grupo A3. A Inglaterra bateu a República Tcheca por 3-0 e fica aí na segunda colocação. 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

0: 7h57, uma excelente noite pra você. Obrigado pelo som ligado aí, hein? Agora vem comigo, eu tenho uma novidade pra te contar. Eu sei que você gosta dos melhores shows de São Paulo. Quem que não gosta, né? De estar sempre nos rolês, que tá todo mundo tirando foto, mostrando. 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
4: Estamos de volta, 8 e 1 agora. Boa noite pra você. Como tá sendo o comecinho da sua semana, hein?

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0: de Disney é tudo. Essa ficou boa, hein, companheiro?
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0: Tem... Oi, gente, Mário e Maraísa vão ganhar uma série documental no streaming, viu? Prevista pra 2027, a produção vai mostrar os bastidores da dupla e a relação entre as irmãs, os momentos importantes da vida pessoal e da carreira também. As primeiras imagens já foram divulgadas e, claro, assim que a gente souber de mais novidades, a gente vem te contar tudo por aqui. Taylor Swift voltou ao primeiro lugar da Billboard 200. O álbum The Life of a Showgirl ganhou força com a versão deluxe de Encore, que trouxe 4 músicas inéditas. E com isso, o disco soma 13 semanas no topo da parada dos Estados Unidos. Tem mais pra te contar. O BTS fez história com a turnê Arirang. O grupo se tornou o primeiro conjunto pop a ultrapassar 500 milhões de dólares em bilheteria com uma única turnê. É brincadeira? A série de shows segue até 2027 e ainda pode chegar à marca de US$1 bilhão. Em São Paulo, o BTS se apresenta no fim de outubro.
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0: Rádio Disney 8:23, boa noite.
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bem-vindo pra Rádio Disney. E já somos mais de 1.600.000 ouvintes. Tamo junto, valeu demais, viu, gente? Ó, par de ingressos da BGS Brasil Game Show saindo agora pra você que participou. Time da noite da Rádio Disney, né? 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
0: Rádio Disney 8h45, boa noite.
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